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0: 21h05.
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2: Os sucessos moram aqui na nossa programação. Seja bem-vindo ao seu ritmo. 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Emissora do Grupo Valdir Rocha de Comunicações. Sucesso o tempo todo. Silvana Grande no comando pra sua noite ficar recheada de muita música boa. Bem-vindo à Rádio Oriente FM, a sua trilha sonora perfeita. Noite adentro com os melhores ritmos pra você. Vem agitar, coloca o melhor sorriso e curta esse super hit comigo.

Hits. Sou Silvana Grande e vou retomar aquela seleção musical que você ama. Um sucesso especial chega agora pra você. Aumenta o volume.

0: Band com uma seleção exclusiva pra você, meu amor. Ah, essas músicas, não me deixa sozinha aqui não, viu? Porque tem muito mais depois do intervalo. Ai, respira fundo, meu bem, e te prepara que eu volto já com mais novidades, tá bom? Breve pausa e já já outros hits incríveis aqui na Oriente FM.
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5: Oriente. 21:28.
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7: 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Os grandes sucessos continuam pra te fazer companhia. Mais música boa chega agora pra você, se liga.
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0: Claro!
1: Espero que você tenha curtido esse som tanto quanto eu, viu? A energia aqui na Hora Hits nunca fica em baixa. E depois dessa faixa incrível, eu tenho mais surpresa na sequência.

0: som maravilhoso que acabamos de ouvir, hein? Uma pausa rápida, não sai daí não, o melhor ainda está por vir. Segura essa energia, meu amor, porque eu volto já já com tudo. Eu retorno já na Oriente FM, sucesso o tempo todo.
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6: 21:51.
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0: O Hora Hits está de volta, meu amor. A música segue como protagonista aqui na frequência. E tem mais música especial chegando por aqui, hein?

vibe incrível, a gente segue nessa noite aqui com o What a Hits. Não perca o pique, hein? A noite tá só começando, meu amor. Depois desse hit que a gente curtiu, bora navegar por novas vibrações.

0: hoje com uma seleção exclusiva pra você, meu amor. Não mude de sintonia não, viu? Não me deixa sozinha. Fica aqui comigo porque já já outros sucessos na sua Oriente FM. Não mude de frequência. Só recarregar as baterias, tomar uma aguinha e eu volto já. Um breve intervalo, meu bem, e já já eu retorno na Oriente FM.
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0: 22h14.
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0: Hora Hits de volta comigo, Silvana Grande. 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Rádio Oriente FM Leste 106,5. Eu, Silvana Grande, sigo com uma seleção musical exclusiva. Vem aí uma sequência especial com grande sucesso.

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1: Esse som é sensacional. Espero que tenha animado você nessa noite, hein? Prepare-se, hein? Porque aqui tem muito mais por vir. Agora que você curtiu esse som, bora

0: Hits, a variedade musical é nossa marca. Ah, essas músicas, não me deixa sozinha aqui não, viu? Porque tem muito mais depois do intervalo. Uma pequena pausa só pra recarregar a energia e eu volto já. Eu retorno já na Oriente FM, sucesso o tempo todo.
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2: Vinte e duas horas e 35 minutos.
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0: Hora Hits retorna com tudo, meu bem. A playlist exclusiva pra te fazer companhia. Mais uma pra embalar sua rotina.

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1: Aí, meu compadre. Vou falar pra ela agora.

0: você não vai.
1: E aí, curtiram? Eu amei! Bora mandar suas reações pelo nosso Instagram? Continuamos com tudo, meu amor! E a animação aqui é garantida! E com esse ritmo eletrizante, agora vamos explorar outro hit do momento?

0: nossa viagem musical continua aqui no Hora Hits. Não mude de sintonia não, viu? Não me deixa sozinha. Fica aqui comigo porque já já outros sucessos na sua Oriente FM. Uma pequena pausa só pra recarregar a energia e eu volto já. Volto em instantes, ok? Continue ligadaço aqui na Oriente FM.
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0: 23 horas.
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2: O Hora Hits volta à sua programação. ZYN 303. Rádio Oriente FM. Leste 106,5. A música continua. Os maiores sucessos chegam pra fazer companhia pra você. Um som especial chega agora pra alegrar o seu momento.

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2: E essa foi mais uma track que não dá pra ficar parado, hein? Seguimos acelerando com mais hits pra você. Espero que tenha gostado, mas tá chegando outra aqui que eu tenho certeza que você vai amar.

0: música segue no ar pelo Hora Hits. Já já tem mais. E deixa eu te contar uma coisa. A noite tá só começando. Vamos dar uma pausa, mas fica por perto que é rápido, viu? Pausa rápida pra uma aguinha, meu bem. Eu retorno com tudo logo mais aqui na Oriente FM.
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0: 23:25.
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2: O Hora Hits está de volta na sua sintonia, meu bem. Sou Silvana Grande e vou retomar aquela seleção musical que você ama. Um som especial chega agora pra alegrar o seu momento.

você acabou de curtir um som que tá bombando nas paradas, meu bem. Segura essa energia que estamos só começando. Agora que você curtiu esse som, bora virar a página pra mais um Hits.

0: voa que atravessa fronteiras e une as pessoas. Segura essa ansiedade, meu bem. Que eu volto em instantes com mais música boa pra você. Fique ligado, logo logo tem outras músicas pra você curtir aqui na programação da Melhor. É Oriente FM com você. Logo logo mais músicas. Continue ligado aqui na Oriente FM.
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0: 23 horas e 49 minutos.
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2: A sua conexão musical está de volta no Hora Hits. A música segue como protagonista aqui na frequência. E chega mais um sucesso pra embalar você.

0: última música, pessoal. Então bora aproveitar ela com tudo. Encerro a minha participação por aqui. Silvana Grande na despedida e muita música boa vai continuar rolando na programação. Uma noite cheia de hits e muitas surpresas pra vocês. Agradeço pela interatividade, pelas boas vibrações, aquela energia gostosa que a gente teve nessa noite. É hora da gente se despedir. Ah, eu também queria ficar um pouco mais. Mas ó, continue ligadinho aqui com a gente e segue a nossa programação nas redes sociais. Até mais! Valeu por acompanhar a programação e você continua com a gente, né? Até porque aqui é sucesso o tempo todo.
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Boa noite, irmãos e irmãs. Senhor, fica conosco. Já é tarde, já terminou o dia. Obrigado, Senhor, por tudo que conseguimos fazer hoje, pela nossa família, por quem trabalhamos, pelos nossos amigos e amigas que encontramos. Dá gosto, Senhor, trabalhar convosco na construção de uma humanidade mais feliz e de um mundo mais humano e fraterno. No entanto, Senhor, pedimos perdão por aquilo que poderíamos ter feito e não fizemos. Poderíamos ter dado e exigido um pouco mais de nós. Amanhã, porém, teremos uma nova oportunidade. Procuraremos fazer aquilo que estiver dentro de nossas possibilidades. Esperamos encontrar-vos novamente, amanhã, fortalecidos e fortalecidas com a vossa graça, para realizar os propósitos que hoje renovamos na vossa presença. Amém. Pai nosso que estais no céu, santificado seja o vosso nome. Venha a nós o vosso reino, seja feita a vossa vontade, assim na terra como no céu. O pão nosso de cada dia nos dai hoje, perdoai as nossas ofensas, assim como nós perdoamos a quem nos tem ofendido. E não nos deixeis cair em tentação, mas livrai-nos do mal. Amém. Ave Maria, cheia de graça, o Senhor é convosco. Bendita sois vós entre as mulheres, e bendito é o fruto do vosso ventre, Jesus. Santa Maria, Mãe de Deus, rogai por nós, pecadores, agora e na hora de nossa morte. Amém. Glória ao Pai, ao Filho e ao Espírito Santo, como era no princípio, agora e sempre.

0: Meia-noite e 16 minutos.
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2: Olá, eu sou Edson Costa, tudo bem? Com muita música e informação agora, tem muitos prêmios, a sua participação também pelas redes sociais, fica à vontade para se inscrever, tá bom? Quinta-feira é diferente de tudo.
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2: Você está no Hora Light. Muito bem, estamos de volta. Rádio Oriente FM. Olá, sabia que você está na rádio que vem detonando em audiência? Sabe por quê? É porque somos diferenciados em nossa programação. Vem comigo. Sucesso o tempo todo, sempre ligada em você.
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1: A previsão do mercado financeiro para a inflação oficial do Brasil em 2026 subiu de 4,92% para 5,04%, segundo o boletim Focus. Essa é a 11ª alta consecutiva na estimativa do IPCA, impulsionada principalmente pela guerra no Oriente Médio, guerra que pressiona os preços dos combustíveis, além do aumento dos alimentos. Com isso, a projeção ultrapassa o teto da meta de inflação, que foi definida pelo Conselho Monetário Nacional, fixada em 3%, com limite máximo de 4,5%. Em abril, o IPCA ficou em 0,67%, enquanto o acumulado em 12 meses atingiu 4,39%.
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2: 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Esse aí toca exclusivo aqui pra gente. E toca agora.

0: 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Você sintonizado, a rádio de todas as idades. Hora Light. E fechando assim mais um bloco. Daqui a pouco a gente volta.
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3: Meia-noite e 37 minutos.
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0: Bem-vindos ao universo musical que acompanha todos os momentos da sua vida. Sucesso o tempo todo, com as músicas que são a sua cara.
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0: Tá chegando mais uma canção que você vai gostar.

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1: Tem a ver com a nossa cabeça, com o nosso bem-estar. E olha, é pra ficar de olho. A manchete de hoje é Burnout, Ansiedade e Mais. 10 livros sobre saúde mental para melhorar seu bem-estar emocional. Pois é, meus amores. Quem nunca sentiu aquele peso do dia a dia, né? O excesso de telas, o estresse que parece que nunca acaba, as demandas que chegam de tudo quanto é lado. Tudo isso pode ter um impacto enorme na nossa saúde mental. E com certeza, muita gente por aí já sentiu na pele os efeitos disso. A boa notícia é que tem muita gente buscando formas de lidar com isso, de se cuidar, de encontrar um equilíbrio. E uma das dicas que estão bombando por aí e que a gente traz com exclusividade aqui no Fofocando é essa lista quentíssima de 10 livros que podem ser um verdadeiro bálsamo para sua mente. São obras que abordam o burnout, a ansiedade e outros temas relacionados à saúde mental, oferecendo ferramentas e reflexões para a gente melhorar nosso bem-estar emocional. Porque, afinal, cuidar da mente é tão importante quanto cuidar do corpo, não é mesmo? É um assunto sério, mas que a gente precisa encarar de frente e com informação de qualidade. Então, se você se identificou, se sente o peso do estresse das telas ou conhece alguém que está passando por isso, fica a dica dessa lista de livros. É uma ótima forma de começar a se cuidar e de entender melhor o que se passa dentro da gente. Um verdadeiro mimo para a alma, que está super em alta.
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3: Essa música bailou muitos apaixonados.

0: Encerramos mais um bloco musical. Daqui a pouco a gente volta.
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0: Meia-noite e 59 minutos.
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2: Oi, demorei não, né? Foi rápido, foi. Então tô de volta aqui pra ficar com vocês aqui na sua. Na Rádio Oriente FM você ouve as melhores canções.
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2: Essa com certeza você já ouviu, mas tá ouvindo de novo.

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1: O Fundo Imobiliário Pátria Renda Urbana aprovou a sua sexta emissão de cotas com volume inicial de 1,5 bilhão de reais. De acordo com o documento apresentado ao mercado, serão emitidos em um primeiro estágio 11,6 milhões de novos papéis ao preço de R$ 128 cada. Considerando o custo unitário de distribuição de 12 centavos, o valor total de subscrição para o investidor chega a R$ 128,99 por unidade.
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2: 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Essa é mais uma exclusiva que você só vai ouvir aqui. A gente toca agora.

0: 1:19.
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2: Está no ar o melhor do seu dia, com as trilhas que fazem a diferença. Para você que está sempre conosco aqui na rádio. Sucesso o tempo todo, sempre para você.
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2: Tá chegando mais uma canção que você vai gostar.

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1: Falando agora em detalhes, o treinador Roberto De Zerbi, que comanda o Tottenham, está com planos ambiciosos para a próxima temporada. Ele expressou claramente seu desejo de conduzir o time em uma campanha com bem menos riscos e instabilidades do que a que foi finalizada há pouco. A promessa de uma limpa no elenco indica que o Tottenham pode passar por uma reformulação significativa, buscando maior solidez e performance consistente sob a batuta do treinador italiano.
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2: 32-34-12-25, esse é o nosso WhatsApp, sucesso e novidade. Quando chega uma, todo mundo pede. E você pediu essa, e a gente tá tocando.

0: sucesso o tempo todo em primeiro lugar. E aí fechamos mais um bloco com muita música. Vamos pro intervalo, já já a gente volta.
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0: 1:40.
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2: E aí, foi rápido? Não demorou nada. Claro que não demorou, né? Tamo de volta. Sucesso o tempo todo. As melhores músicas tocam aqui.
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2: Mais uma canção que chega. A música aqui não para.

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1: O SUS recebeu um importante reforço com a criação na Fiocruz do Centro de Desenvolvimento e Produção de Terapias, CAR-T, voltado à fabricação nacional de terapias celulares para o tratamento de câncer. Considerada um dos maiores avanços da oncologia recente, a tecnologia utiliza células de defesa do próprio paciente, modificadas geneticamente em laboratório para combater doenças como leucemia, linfoma e mieloma. A iniciativa busca ampliar o acesso ao tratamento com custos reduzidos por meio do SUS.
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0: 1:58.
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2: A gente tá de volta. Bem que eu apostei, né? Aí, tá, viu? Ah, foi rapidinho. Tamo de volta. Obrigado pela sua companhia. Estamos aqui, ligadinhos, coladinhos, eu e você, na Rádio Oriente FM.
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2: Essa música todo mundo gosta.

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1: Olha só essa bomba que tá circulando por aí. Parece que Caroline Lima e Léo Pereira, os dois com 30 anos, estão dando fortes indícios de que o romance pode ter reatado. Você acredita? Pois é, os dois foram flagrados juntinhos hoje mesmo, segunda-feira, dia 25, durante uma gravação lá na Rocinha. E não é só isso não. O burburinho é que rolou show, sushi e até festa na convocação. Tudo isso apontando que eles podem estar sim de volta. A gente fica aqui na torcida por esse casal que a gente adora.
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2: Sucesso o tempo todo. Chegando mais uma canção pra você.

0: temos mais uma música que você adora. Sintonize 106,5. Um pequeno intervalo para respirar e já voltamos com a programação que você adora.
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2: Duas horas e 19 minutos.
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0: E aí, sabe aquela canção que você passa assim e fica procurando onde tá tocando essa canção? Tá tocando aqui agora, pra você. Sucesso o tempo todo. Rádio Oriente FM, ligado em você 24 horas.
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0: Aqui toca os sucessos e as novidades do momento. É a gente tocando e você.

sou Edson Costa e tô chegando. Tudo bem? Tudo tranquilo? Mais um baita programa, com certeza vamos ter hoje. Saibam disso, tá? Então, se liguem porque o programa vai começar e vamos detonar muita música a partir de agora.

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1: A Sabesp informou ao mercado que obteve a aprovação do Conselho Administrativo de Defesa Econômica, o CAD, para a aquisição de 90% do capital social da Saneamento de Mirassol. A companhia anunciou em janeiro desse ano a assinatura do contrato com a Iguá Saneamento para a compra da fatia da empresa. A Sanesol é titular de contrato de concessão pelo prazo de 30 anos para a exploração dos serviços públicos de abastecimento de água e esgoto no município de Mirassol, atendendo a uma população de aproximadamente 65 mil habitantes.
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2: 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Você pediu essa, lembra? Pensava que a gente não ia tocar, tá tocando agora.

0: mais uma canção que foi novidade. É um prazer enorme estar contigo aqui na Rádio Oriente FM. Intervalo necessário, mas a sequência musical que você espera já está a caminho.
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0: 2:38.
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2: Aí você pensava que ia demorar, né? Demorou nada, né? Foi um cadinho, um cadinho.
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2: Oi, você ligadinho aqui na Rádio Oriente FM. Aqui toca muita música, tem aquele sucesso, aquela novidade pra você. Essa é a Rádio Oriente FM. Aqui toca os sucessos e as novidades do momento. É a gente tocando e

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2: O Conselho da União Europeia decidiu suspender por um ano as tarifas sobre ureia e amônia. A medida, aprovada recentemente, visa reduzir os custos para os agricultores europeus. No entanto, é importante frisar que esta suspensão exclui produtos originários da Rússia e de outros países que não foram especificados na comunicação oficial. A ação busca estabilizar o mercado interno de insumos.
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3: 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Mais uma canção chegando e encantando você, ouvinte número 1 da nossa rádio. 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

0: sucesso o tempo todo. 24 horas com você, tocando a boa música. E aí, fechando, encerrando assim mais um bloco.
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0: 2:56.
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2: Aí a gente tá de volta com muita música. Foi rápido, né? O intervalo. Então a gente volta com tudo. Tá na Rádio Oriente FM? Tá na boa.
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2: Essa música a gente curtiu.

Oi, tudo bem? A partir de agora, eu, Edson Costa, pedindo licença para entrar na sua casa, no seu trabalho, no seu carro, pelas ondas sonoras dessa rádio que vem sendo a rádio mais ouvida de toda a nossa região e sem falar que é uma das mais ouvidas pelas redes sociais.

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1: O BNDES iniciou em maio um processo de venda de parte da participação societária na Petrobras e na Axia Energia. De acordo com uma das fontes que ouvimos, o BNDES Par vendeu nesse mês, até o momento, cerca de 3 bilhões de reais em ações da Petrobras e mais de 500 milhões em papéis da Axia, que é a antiga Eletrobras.
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2: 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Essa com certeza você já ouviu, mas está ouvindo de novo.

0: 106,5, a rádio mais ouvida da região. Hora de recarregar as energias com um breve intervalo, mas voltamos logo mais com as vibrações positivas.
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0: 6:14.
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2: E voltando. Aí quase não dá tempo de estar voltando, viu? E quase eu caio aqui, né? Sucesso o tempo todo com os melhores ouvintes.
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2: Aqui na rádio a gente não para. E você também não para de pedir música. Tá chegando mais um som.

sou Edson Costa, tá tudo bem, tudo tranquilo? Vão juntinhos, eu e você, essa é a sua rádio de todos os dias e de todos os momentos. Fica à vontade para estar interagindo conosco, tá bom?

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1: Israel executou ataques contra vilarejos nas regiões sul e leste do Líbano. A ação militar ocorreu ignorando o cessar-fogo em vigor na área. Os bombardeios atingiram diversas comunidades. Esta ofensiva representa uma violação do acordo de trégua, aumentando a tensão na fronteira. Não há detalhes adicionais sobre as consequências imediatas dos ataques, mas a situação é de alerta máxima na região.
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2: 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Chegando mais uma canção que você vai curtir e vai chamar todo mundo para ouvir.

0: Eu sou o Edson Costa, tudo bem, tudo tranquilo? E continuo com você aqui na Rádio Oriente FM. Hora de recarregar as energias com um breve intervalo. Já voltamos daqui a pouquinho. Aguenta aí.
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5: 3:31.
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0: Deu nem tempo de piscar, ó. Já cheguei, tô de volta. Sucesso o tempo todo. 24 horas com você, tocando a boa música.
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0: Essa música todos os dias tem sempre vários pedidos.

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1: E falando em Copa do Mundo, o atacante Rafinha está confirmado para o Mundial de 2026. E não é só isso. Ele chega para a sua segunda Copa como um dos principais nomes ofensivos da seleção brasileira comandada por Ancelotti. A expectativa é que Rafinha seja uma peça-chave no esquema tático do treinador, trazendo velocidade e técnica para o ataque da nossa seleção.
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2: 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Aqui na rádio a gente não para. E você também não para de pedir música. Tá chegando mais um som.

0: 106,5 Rádio Oriente FM, sempre na sintonia fina. Rapidamente para um intervalo, mas ó, não desliga aí não, viu? Nem mude de sintonia. A sua trilha sonora favorita retorna já já.
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0: 3:50.
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2: Dando um play em mais um bloco com as melhores canções, especialmente as que são selecionadas para quem está ligado em nossa frequência. Você está na Rádio Oriente FM. Seja bem-vinda, seja bem-vindo.
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2: Mais uma canção chegando, é a música que não para de tocar.

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1: O presidente do Supremo Tribunal Federal e o presidente do Senado Federal discutem uma proposta para a regulação dos salários de juízes. A iniciativa busca estabelecer parâmetros claros e uniformes para a remuneração na magistratura, visando maior transparência e padronização. Este diálogo entre os mais altos representantes dos poderes judiciário e legislativo demonstra a preocupação em harmonizar as diretrizes salariais. O objetivo principal é assegurar a sustentabilidade fiscal e a equidade dentro do sistema judiciário brasileiro, impactando diretamente a gestão de recursos públicos e a percepção pública sobre os vencimentos no setor.
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2: Adicione o nosso WhatsApp da Rádio Oriente FM, 3234-1225. Se é sucesso ou novidade, a gente ouve agora mais uma canção.

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1: E o programa de hoje vai ficando por aqui.
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2: 4:44.

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Bom dia, irmãos e irmãs. Senhor, dormimos bastante, descansamos e estamos dispostos e dispostas para o dia que agora se inicia. Nós te agradecemos pelo sono repousante que tivemos nesta noite e queremos te dizer que durante o dia inteiro queremos estar na tua presença. Queremos enxergar-te em nossos lugares de trabalho, nas pessoas com quem cruzamos pelas ruas, nos marginalizados que encontramos. Faze que tenhamos para cada um deles e delas uma atitude digna de cristãos que carregamos conosco. Que sejamos pacientes, caridosos e caridosas com as crianças e que aprendamos a corrigir sem humilhar, a amar sem adular e a fazer aquilo que teu filho Jesus Cristo veio fazer entre nós, viver uma vida inteira de amor no serviço aos irmãos e às irmãs. Que todos e todas tenham um bom dia, um bom trabalho e que o Senhor Jesus permaneça sempre em nossos corações. Glória ao Pai, ao Filho e ao Espírito Santo, como era no princípio, agora e sempre. Amém.

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1: Ó, modão bom demais no Amanhecer Sertanejo. Bom dia. Que maravilha, bom demais ter você com a gente aqui na Oriente FM, sucesso o tempo todo, Marcos Rocha por aqui lhe fazendo companhia nesta manhã maravilhosa de quinta-feira, hoje é 28 de maio, última quinta-feira do mês, né? É, quase sextou, cheirinho de fim de semana na área. Vamos juntos, meus amigos. Até às 8 da manhã, tocando só modão bom demais. E você participando aqui com a gente no 33 99709 6596. Esse é o nosso telefone e o nosso WhatsApp para você participar com a gente, tá bom? Ou também pelo 31 7215 3001 ou 33 97096377. Bom dia para você! Tamo juntos, Amanhecer Sertanejo no seu rádio!

0: Eita, modão bom demais, Gino e Gino no Oriente. Agora 5:09, bom dia.
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0: Moda bonita demais, amanhecer sertanejo, Zezé de Camargo e Luciano pra desbotar a saudade. Ainda por aqui, Leandro e Leonardo, sonho por sonho, só modão, hein? Você ligado comigo no Amanhecer Sertanejo, bom dia, obrigado pelo carinho, pela audiência. Deixando nosso abraço aos amigos aí na sintonia, a Ritinha do Santo Antônio do Rio Abaixo, tá ligado aí com a gente, obrigado Ritinha, quem mais também? Abraçando aqui os amigos aí na sintonia. Bom dia, Vicente. Abraço para os amigos do Cotovelo, sempre na audiência. Santa Maria de Itabira, sempre com a gente. Obrigado pelo carinho, pela companhia. Já já tem o seu valor, você que tá participando com a gente.
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0: 5h23. Bom dia! Só modão no Amanhecer Sertanejo, abraçando os amigos aí na sintonia, participando com a gente no programa. Tem alô, bom dia, dona Ana Maria, aí na comunidade Tombo, tá mandando alusão aí pros amigos, pras amigas, aí na sintonia, pra Silvia, da Araçagi, Mazinho e família, todos aí sempre com a gente. Obrigado, dona Ana, bom dia pra senhora. Alô, alô, Deusete, Pedra Azul também na sintonia, sempre participando com a gente, obrigado pela companhia. E alô também nosso amigo Tibira falando com a gente. Alô, alô, Tibira, bom dia, diretamente de Sobrália, bom dia, fala comigo.
1: Aqui é o Tibira de Sobrália, bom dia, vamos começar os trabalhos, vamos com Deus, vamos, hein? Um alô para todos nós que sobraram, a rapaziada lá no São João do Oriente, todos vocês da rádio, que Deus abençoe, tenha uma ótima quinta-feira. Manda uma moda para nós aí, chonada aí do Eduardo Costa.
0: Valeu, Tibira, bom dia para você, obrigado pela participação. 5h24.

0: Rui Sampaio, modão bom demais.
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0: Bora falar com os amigos participando com a gente. Mazinho do Midó, tá na sintonia também. Bom dia, meu amigo Mazinho.
3: Fala, meu amigo Márcio, bom dia.
0: Bom dia.
3: Como você tá, meu amigo? Beleza?
0: Beleza.
3: Manda aquela moda boa pra nós aí, manda Gustavo Lima.
0: Isso.
3: Calcinha de renda. Esse é meu amigo Dalo, tá na escuta a hora dessa. Ele falou que escuta quase todo dia um pedindo alô aí, pedindo olho. Esse é pra ele, um amigo Detinho no Caju. Pra vocês aí, pra todos que gostam da música.
0: Certo.
3: Aproveitar e deixar um abraço pra minha madrinhaninha. Padrinho, Madrinha Jussara.
0: Certo.
3: Um bom dia abençoado aí pra todos nós, uma ótima quinta-feira. Deus abençoe cada um de nós, cada família. Todos os ouvintes da Oriente FM. Um abraço, meu amigo. Tamo junto.
0: Valeu, Mazinho. Um abraço aos amigos aí do Bidó, sempre na audiência com a gente. Bom dia. Bom dia também aqui pra minha amiga Cida Vascaína, de Belo Horizonte. Tá ligadinha também com a gente. Ouvinte de todas as manhãs, curtindo aí o amanhecer sertanejo. Mas manda alusão também aí pra sua mãe. A dona Carminha também tá ligadinha com a gente. Obrigado, Cida. Bom dia pra você. Ótima quinta-feira. Vamos de moda.

também na Oriente FM. Agora 5h44. Amanhecer sertanejo, bom dia pra você na sintonia com a gente. Tem alô, Deise de Ferros. Tá na sintonia também. Obrigado, Deise. Obrigado pela participação. Quem mais também com a gente? Nossa amiga Jussara, os amigos aí da Fazenda Pera Laleira. Tá na sintonia também com a gente. Participando aqui no programa. Abraçando os amigos aí na sintonia. Os amigos em Mata Verde, sempre na audiência também com a gente. Obrigado pela companhia, pela participação. Alô, alô, meu amigo aí na sintonia. Alô, Charles, amigos aí, sempre com a gente, obrigado pela participação. Galera bacana aí na sintonia, o amigo Edmilson também tá ouvindo a gente. Valeu, Charles. Edmilson, os amigos aí na sintonia, bom dia pra vocês. Quem mais com a gente também? Vamos atender as participações. Os amigos aí na sintonia, tem alô. Alô, alô, Eduardo, alô, seus amigos na Fazenda Formosa, bom dia.

0: Magalhães, na audiência.
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0: Sabadão bom demais aqui no Amanhecer Sertanejo, deixando abraço, alô pros amigos aí na sintonia, nossa amiga Fabiana, os amigos na Fazenda Pedra do Modesto, mandando alusão aí pra filha Emily, também a Priscila, pro esposo José Rivaldo, todos aí na sintonia. Obrigado, Fabiana, e toda a família, sempre na audiência com a gente. Bom dia pra vocês. Na Oriente, 10 faltando agora pra 6. Bom dia, Eduardo Costa.

0: Eita, modão, bom demais no amanhecer sertanejo. Daniel e João Paulo, né? João Paulo e Daniel na Oriente, sucesso o tempo todo, Poeira da Estrada. Teve ainda aí Eduardo Costa, Amor de Violeiro. Alusão aí pros amigos da sintonia, Tita, Edivaldo, Eliana, os amigos da Fazenda Lagoa, aí curtindo Amanhecer Sertanejo. Valeu, Tito, um abraço, obrigado pela participação. E alô também aqui pros amigos, sempre com a gente, os amigos aí da Fazenda, ouvindo a gente, obrigado pela participação. Fazenda Pedra do Modesto, obrigado, gente. Cida Vascaína, em Belo Horizonte, tá aí ligadinha também no Amanhecer Sertanejo. Obrigado, Cida, pela companhia. Quem mais com a gente também, deixando o nosso abraço pros amigos aí na sintonia. Minha amiga Nice, os amigos em Jacutinga, Medina, tá aí na sintonia. Obrigado, Nice, pela participação. Ivone, em Santa Maria de Itabira, também tá ouvindo a gente. Obrigado, Ivone, pela participação no Amanhecer Sertanejo. Só modão bom demais para você sempre na audiência com a gente. Deixando um abraço também para minha amiga Dona Tereza, Gildásio, em Pedra Azul, tá aí também sempre na audiência, sempre acompanhando a nossa programação. Alô, Zé Domingo! Os amigos aí de Pedra Grande, Santa Rosa, sempre na audiência também, ligados no Amanhecer Sertanejo. Obrigado pelo carinho, pela companhia, pela participação aqui no programa. Daqui a pouquinho mais alô para você que tá participando com a gente aqui no nosso telefone, WhatsApp 33997096596, 31721 e 33997096377. É o Amanhecer Sertanejo no seu rádio.
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0: Na Oriente FM, agora 6 horas.
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3: O anjo do Senhor anunciou a Maria, e ela concebeu do Espírito Santo. Ave Maria, cheia de graça, o Senhor é convosco. Bendita sois vós entre as mulheres, e bendito é o fruto do vosso ventre, Jesus. Santa Maria, Mãe de Deus, rogai por nós, pecadores, agora e na hora de nossa morte. Amém. Eis aqui a serva do Senhor, faça-se em mim segundo a vossa palavra. Ave Maria, cheia de graça, o Senhor é convosco. Bendita sois vós entre as mulheres, e bendito é o fruto do vosso ventre, Jesus. Santa Maria, Mãe de Deus, rogai por nós, pecadores, agora e na hora de nossa morte. Amém. E o Verbo Divino se fez carne e habitou entre nós. Ave Maria, cheia de graça, o Senhor é convosco. Bendita sois vós entre as mulheres e bendito é o fruto do vosso ventre, Jesus. Santa Maria, Mãe de Deus, rogai por nós, pecadores, agora e na hora de nossa morte. Amém. Rogai por nós, Santa Mãe de Deus, para que sejamos dignos das promessas de Cristo. Oremos. Infundi, Senhor, como vos pedimos, a vossa graça em nossas almas, para que nós, que pela anunciação do anjo, vimos ao conhecimento da encarnação de Jesus Cristo, vosso Filho, por sua paixão e morte, sejamos conduzidos à glória da ressurreição, pelo mesmo Cristo, Senhor nosso. Amém.
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5: A igreja tem por missão dar o perdão aos que procuram, com sinceridade, com verdade, e querem reconciliar-se com Deus. A igreja tem o poder de perdoar, porque Jesus deu. É o poder, ele que deu esse poder. Tudo que perdoares na terra será perdoado no céu. Padre é um pecador, mas ele está ali em nome de Cristo, na pessoa de Cristo, buscando perdão para todos nós. A igreja tem a missão e o poder de perdoar os pecados, em nome da Trindade Santa. Eu te perdoo em nome do Pai e do Filho e do Espírito, em nome dele. Nem meu nome, não. O próprio Jesus lhe conferiu esse poder. Recebeu o Espírito Santo, aqueles a quem perdoardes os pecados, se eles são perdoados. Aqueles a quem os retiverdes serão retidos. Em João capítulo 20, 22. É uma beleza. Sacramento da confissão. Graças a Deus, muita gente está se voltando para buscar o perdão de Deus na confissão. Às vezes tem muito tempo que não se confessa, aproveita para reconciliar-se. Procura na sua paróquia, o padre ou o bispo, para poder se reconciliar. Ah, mas o padre é um pecador, é claro. Os apóstolos também eram pecadores, mas Jesus deu a eles a missão de perdoar. Tinha até apóstolo traidor lá, ó, traíram Jesus, mas Jesus deu a ele a missão de perdoar. Você vai agora para o mundo inteiro. E eles foram nos piores lugares levar o nome de Jesus. Jerusalém, onde mata os profetas. Samaria, o lugar onde rejeita Jesus. Na Judeia, ninguém gosta de Jesus. Em Roma, a cidade do pecado. Eles começaram pelo pior, o teste da resistência. Então eles foram, todos eles morreram por causa de Cristo. Exceto São João, morreu de velho, mas ele foi condenado a ser frito na panela de óleo fervendo. Mas na hora que ele entrou na panela, o óleo gelou. É o seguinte, gente, eu sou pecador, o Papa é pecador, nós somos. Mas ali na confissão, estamos pedindo a Deus que perdoe o pecado do penitente, que veio com sinceridade reconhecer seu erro e pedir o perdão de Deus.

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2: Muito bem. Bom dia pra você na Oriente, agora 6:09, amanhecer sertanejo na sua quinta-feira, 28 de maio.
1: Bom dia!
2: Bom ter você com a gente, deixando o nosso abraço. Alô, Jubileu, os amigos em Medina, na sintonia com a gente. Bom dia, Jubileu.
3: Bom dia, Negueu, dentro das 2 da manhã eu tô acordado.
2: Eita!
3: Era pra dar um joia pra você hoje, mano, sabe, todo dia joia já te perturba isso.
2: Ah, vamos que vamos, Jubileu, nosso amigo de Medina, os amigos General Dutra, aí na sintonia, obrigado pela participação. Quem mais com a gente também? Dona Bena, aí na Estiva, falando com a gente. Bom dia, Dona Bena.
4: Bom dia, Marcos. Peço você um alô para meu esposo Cláudio, Gisele, Flavier, Douglas, Luciana, Valentina, Maria Vitória, Maria Isabela, para Minês e Joyce, família do Vargas e Rosália e Lourenço, no Progresso. Toca uma música para mim, se você puder, Nayara Azevedo, qualquer um. Um Deus, tenha um bom dia.
2: Bom dia, Dona Bena, os amigos da Estiva, obrigado pela companhia. 6:10.

0: Oriente, sucesso Bruno e Barreto. Bom dia pra você.
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0: É aqui no Amanhecer Sertanejo. Que bom ter você com a gente. Bom dia, bom dia. Alô, Sandriete também participando com a gente. Bom dia, fala comigo.
2: Oi, Marcos. Bom dia. Sou Sandriete da Fazenda em Poeira.
0: Bom dia.
2: Gostaria de pedir uma música com o Soró Silva. Oferecer para o meu esposo Noilson lá na Fazenda Tamboril. Para as minhas filhas. E para a Lena lá na Fazenda Engenho. E para minha irmã Roseni lá na Fazenda Capivara, e para as minhas irmãs lá em Medina, e para todos que estiveram na escuta do seu programa.
0: Obrigado, Sandriete, os amigos aí na sintonia. Bom dia.

0: parceiro bom demais do Soro Silva da Oriente. Sucesso o tempo todo, só modão, já já o seu alô.
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0: bom ter você com a gente na Oriente, 6h24, amanhecer sertanejo. Muita moda boa pra você na sintonia, ligado com a gente.
1: Bom dia!
0: Mais alô chegando por aqui, vamos falar, atender nossa a participação da nossa amiga Meire, tá aí na sintonia, falando aí de hematita, mandando um abraço aí pra amiga Silvana, pra dona Lourdes, a Sônia, também a Aparecida, as madrinhas, a Cidinha, a Cléria também aí. A Mercedes também na, com a gente, obrigado pela companhia, a Socorro, as amigas Lelena, a Kelly, a Rosângela, também a sua mãe Luzia Valadares, os filhos Lisiane, Wagner, Vitor, Nilton Júnior, para os netos Luiz, Samuel, Lucas, também aí a Olívia Maria, Saulo, as cunhadas, as irmãs, a Hilda, Nilda também na sintonia, Ilma, o irmão Gerson, também as amigas em Santa Maria de Itabira ouvindo a gente, sempre obrigado pela participação, Meire, direto de Hematita, falando com a gente no Amanhecer Sertanejo. O amigo Iron também tá na sintonia. Alô, Iron, os amigos aí de Fernandes Tourinho, tá aí sempre na audiência também com a gente, participando aqui do programa. Bom dia para vocês, minha amiga Mara Lúcia, aí do Tamanduá, também na sintonia. Os amigos de Medina, na audiência com a gente.

0: e Paulinho, amor de primavera. Eita, modão bom demais. A pedido da Manu Freitas, tá ligada com a gente, diretamente de Pratinha, no sul de Minas, ligada aqui no Amanhecer Sertanejo. Obrigado, Manu. Ela manda um alusão especial aí pro seu pai, o Manuel, também a sua mãe Meire, no Araçagi, tá ouvindo a gente também. Obrigado, Manu, pela participação. Quem mais com a gente também, participando no programa? Mara Lúcia, bom dia.
1: Ai, FM, sucesso o tempo todo, Pedra Azul.
0: Bom dia.
1: Bom dia, Marcos. Mara Lúcia, da comunidade Tamanduá. Gostaria de você mandar um alô pra mim, tá bom?
0: Certo.
1: Jesus nos abençoa.
0: Amém.
1: Deus dá as 24 horas de sobriedade sobre todos os nós.
0: Amém. Amém, Mara Lúcia. Diretamente de Tamanduá, Medina, aí na sintonia. Silvânia, bom dia.
2: Oi, Marcos. Bom dia. Aqui é Silvânia, na Fazenda José dos Santos. Gostaria, se possível, roda música pra mim com Guilherme Silva, qualquer um. Ofereço para meus filhos, meus netos, para o meu esposo Jair e para todos que gostaram da música. Ofereço para você também, tenha um bom dia.
0: Bom dia, Silvânia, obrigado pela participação. Oi, Lena, bom dia.
3: Bom dia, Marcos, bom dia, Oriente, bom dia a todos. Paz e bem para todos vocês. Estou ouvindo, Oriente, meu filho. Um pouco chiando, mas estou ligada.
0: É isso, viu? Aí, minha amiga.
3: Um abraço para vocês, um alusão para todo mundo da Estiva. Pedra Azul, toda a vizinhança aí de Pedra Azul.
0: Obrigado, Lena.
3: Um abraço para vocês.
0: Um abraço, obrigado pela participação. Oi, Rosália, bom dia.
4: Bom dia, Marcos. Aqui é a Rosália aqui de Medina. Gostaria de oferecer a mais um Guilherme Silva, meu cavalo Choro, para minha filha Maria Aparecida Morragudo, Maria Vitória, Maria Clara, Carla Calani, Clebson, Morgana, Iris da Pedra Lavada, Pietro, Compadre Preto, Geija, Cláudia, Francislene, Preta no Bar Saudade, Felipe, Vanusa, Arthur, Isadora, toda a galera aqui da Fredima, principalmente para você, Marcos.
0: Obrigado, Rosália, pela participação. Bom dia para vocês. Alô, Silvânia!

0: 7:05.
1: Olá, 28 de maio, quinta-feira. Começa agora o Café Express com notícias do mundo político, do mercado financeiro e mercado agrícola. Obrigada pela companhia. Eu sou Vitória Vieira.
2: Eu sou Evandro e estas são as manchetes de agora.

0: Senado aprova medida provisória que estabelece piso de R$5.130 para professores.
1: Brasil tem a menor taxa de homicídios da série histórica em 2024.
0: Durigan diz que União negocia acordo para permitir empréstimo ao BRB.
1: Ações do Nubank não têm acompanhado os fundamentos da empresa, segundo analista.
0: Com mudanças na oferta de privatização, ações da Copasa derretem mais de 7%. O Senado aprovou a medida provisória que reajusta o piso salarial dos professores da educação básica para R$5.130, aumento de 5,4% em relação ao valor anterior. A proposta, editada pelo presidente Lula em janeiro, altera a fórmula de cálculo do piso, que passará a considerar o INPC somado a 50% do crescimento real das receitas do Fundeb. Segundo o governo, a regra antiga resultaria em reajuste muito menor, de apenas 0,37%. A nova medida também estabelece limites para futuras correções e deve gerar impacto de 6,4 bilhões no próximo ano.
1: A taxa de homicídios no Brasil atingiu em 2024 o menor nível desde o início da série histórica do Atlas da Violência em 2014. O país registrou 20,1 mortes por 100 mil habitantes, uma redução de 7,4% em relação a 2023. Em números absolutos, foram 42.590 homicídios, uma queda de 6,9% no período. Segundo o estudo do IPEA e do FBSP, a análise da última década mostrou uma redução acumulada de 33,4% na taxa e de 29,6% no total de homicídios. Apesar da tendência de queda, o Amapá foi o único estado com aumento expressivo, tanto na taxa quanto no número de casos ao longo dos 10 anos.
0: O ministro da Fazenda, Dário Durigan, afirmou que a União negocia um acordo com o governo do Distrito Federal para viabilizar um empréstimo de 6,6 bilhões de reais ao Banco Regional de Brasília, investigado no Banco Master. O crédito deverá ser obtido junto ao Fundo Garantidor de Crédito, sem o aval da União, mas com garantias oferecidas por um grupo de bancos públicos e privados. Em audiência no STF, a Fazenda sinalizou revisar a nota de crédito para permitir a operação. Como contragarantia, o governo distrital poderá ter repasses dos fundos Garantidor de Crédito e FPM, descontados em caso de inadimplência.
1: As notícias do mercado financeiro em destaque agora no Café Express.
2: Mercado financeiro, tudo sobre a Bolsa de Valores.
1: Ao comprar uma ação, o investidor compra o pedaço de um negócio, como costuma dizer o lendário investidor Warren Buffett. Portanto, é natural esperar que os papéis acompanhem os resultados positivos ou negativos reportados pelas empresas. Mas nem sempre isso acontece. E esse pode ser o caso do Nubank, ticker ROXO34, avaliou o analista Rui Hungria, da Empirical Research. Como mostra um gráfico, o preço da ação, que a linha branca, estava distante da capacidade de lucros da companhia no quarto trimestre de 2021, ou seja, o valor dos papéis estava inflado na comparação com o resultado financeiro.
0: As ações da Copasa lideram a ponta negativa do Ibovespa desde o início do pregão. Os papéis também configuram entre os mais negociados da B3. No mesmo horário, CSMG3 movimentava 223 milhões de reais em 13,4 mil negócios, sendo o segundo papel mais negociado no mercado brasileiro em dia de baixo fluxo.
1: Outras notícias em instantes no Café Express.
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1: Muito bem, na Oriente FM, agora 7:15. Bom dia pra você, Mato Grosso e Matias, na Oriente.

0: Jorge Mateus, Fogueira.
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0: Modão, onde mais amanhecer sertanejo? Bom dia! Que bom ter você com a gente aqui na Oriente, atendendo mais participações. Bom dia, Nilde e família em Divisa Alegre. Aí sempre na sintonia também. Pedro em General Dutra, bom dia, Pedrão. Quem mais com a gente participando aqui no programa? Tem mais alôs, amigos aí na sintonia. Nosso abraço, nossa amiga Coquinha em Pedra Azul falando com a gente. Alô, Coquinha, obrigado pela participação. Participando aqui no Amanhecer Sertanejo, mandando alô aí pros amigos, aí na sintonia. Bom dia, Coquinha, fala comigo.
2: Bom dia, DJ.
0: Bom dia, menina.
2: Bom, menina. Deus abençoe essa quinta-feira aí.
0: Amém.
2: Pra você e Dafne. Manda uma música bem bonita pra nós aí de Amado Batista.
0: Certo.
2: Oferece pra você, Dafne, Darlan, sua esposa, dona Sônia, seu VK. Minha irmã Branca e todos os ouvintes da Rádio Oriente. Rádio Oriente, sucesso o tempo todo.
0: Obrigado, Coquinha. Tchau. Obrigado pela participação, os amigos de Pedra Azul, sempre na audiência, participando com a gente no Amanhecer Sertanejo. Boa quinta-feira, hoje 28 de maio. Você ligado comigo e vamos juntos por aqui até às 8, com muita moda boa pra você ligado no Amanhecer Sertanejo. Bom dia.

0: sem trio, parada dura, aceita que dói menos, Salvadão no Amanhecer Sertanejo.
1: Bom dia!
0: Bom dia, quem tá falando com a gente, nosso amigo Adão Cowboy, alô, alô Adão, bom dia, fala comigo.
2: Bom dia, meu amigo Marcos.
0: Bom dia, Adão.
2: Manda aquele grande abraço pra mim, Adão Cowboy.
0: Opa!
2: E todos os ouvintes, a Marcelene, meu capoeirão, minha irmã Vani, minha mãe Marta, minha filha Dainá, a todos os ouvintes, quero chicote de luxo.
0: Valeu, amigo, obrigado pela participação, grande Adão Cowboy, aí na sintonia com a gente, bom dia pra você, 7:28.

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1: Munhoz e Mariano na Oriente. Sucesso o tempo todo. Essa foi a pedida da amiga Meire, mandando alusão especial aí pra amiga Helena aí da sintonia. Obrigado, Meire, pela participação. Já, já.

0: com a gente na Oriente. Bom dia, 7h38. Amanhecer sertanejo na sua quinta-feira, 28 de maio. Vamos juntos por aqui com mais moda boa, atendendo mais participações. Vou falar agora com a minha amiga Antônia. Alô, Tonha, tá na sintonia também falando com a gente. Bom dia, menina.
1: Bom dia, Marcos.
0: Bom dia.
1: Ô, Marcos, eu gostaria de ouvir uma música.
0: Sim.
1: É aqui a Antônia, do Novo Araçagi.
0: Oi,
1: gostaria
0: Antônia.
1: De oferecer essa música para com a Rita Passilva do Araçagi de Baixo.
0: Certo.
1: Oferecer também para minha irmã Ana Maria e para meu irmão, que está fazendo uma visita aqui para nós rápida.
0: Certo.
1: Estoelson. E também oferecer para Laura e Carrim, que mora aqui no Novo Araçagi. E para todos os ouvintes que tá ligado, porque aqui tá todo mundo ligado na rádio FM.
0: Certo.
1: Essa programação da rádio aí é muito, muito boa.
0: Obrigado.
1: Eu gostaria de ouvir a música com Ana Castela, Olha Onde Eu Estou. Eu acho linda, maravilhosa essa música. Eu ofereço para você também. E para todas as pessoas queridas que trabalham aí.
0: Certo.
1: Junto com vocês, para toda a equipe da Rádio FM. Um grande abraço para todos vocês. Fique com Deus, bom trabalho.
0: Obrigado, Antônia. Bom dia.

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0: É modão bom demais no Amanhecer Sertanejo. Nossa amiga aí na sintonia participando com a gente. Forte abraço a nossa amiga Silvana, os amigos de Hematita participando com a gente. Eva Fagundes também tá na sintonia. Obrigado, Eva, sempre ligada também no Amanhecer Sertanejo, participando aqui com a gente. Bom dia pra você. Galera de Tarumirim sempre na audiência com a gente. Bom dia pra vocês. Quem mais falando com a gente? Nosso amigo Vicente. Bom dia, Vicente. Fala comigo.
2: Bom dia, Marcos. Aqui é o Vicente, governador Valadares.
0: Bom dia.
2: E gostaria que você rodasse pra nós o Tio Paradadura, Vaquinha. E queijo, um bom dia. Um bom frio aí, porque aí eu acho que tá fazendo frio.
0: Eita, alô, Vicente.
2: Fica com Deus. Tchau.
0: Aqui só tá chegando. Vamos que vamos. Abraçando aqui os amigos também, participando com a gente. A nossa amiga Manuelina no Lajeiro Pedreiro também tá ligada no programa. Milson Viana e família em Pedra Azul sempre na audiência. Bom dia, obrigado pela participação. 12 faltando pras 8.

0: Cristiano na Oriente. Só modando Amanhecer Sertanejo. Abraço, Paulo Sérgio Amaral. Aí ouvindo a gente, mandando abração especial aí pra toda a família em Pedra Azul, no bairro Getúlio Vargas, o filho Ravi, Ravi Lucas, também a Maria, a irmã Ana Paula, o sobrinho David Amaral, o cunhado Daniel, toda a família em Belo Horizonte, nos ouvindo aí pelo aplicativo. Forte abraço, Paulo Sérgio, obrigado pela participação. Carlito Bispo em Pedra Azul, também na sintonia, bom dia pra você. Quem mais com a gente também, falando aqui no programa? Nosso amigo João também tá na sintonia, o garotinho João, participando aqui no programa. Oi, João, fala comigo.
1: Bom dia, amigo.
0: Bom dia.
1: Meu nome é João de Maristela. E eu quero que você põe uma música pra minha avó de Amado Batista.
0: Certo.
1: Adália.
0: A avó Adália, toda a família aí da sintonia. Obrigado, João, pela participação. Quem mais falando com a gente? Vamos atender as participações. Tem mais alôs, amigos aí na sintonia. Bom dia. Alô, alô, Claudinei, fala comigo. Bom dia, menino.
2: Olá, Marcos. Bom dia pra vocês aí da rádio. Aqui sou eu, Claudinei, da Vila Marília Costa. Queria que você tocasse aquela música Arena, de João Bosco Gabriel, participação de Léo Rafael. Ofereço pra todos aqui da Vila Marília Costa.
0: Valeu, Claudinei. Obrigado pela participação. Vai tocar na sequência pra vocês, tá bom? E mais com a gente também, deixando o nosso abraço, os amigos aí da Santa Rosa, aí na sintonia, ouvindo Amanhecer Sertanejo, sempre participando aqui com a gente também. Abraçando o amigo Zé Domingo, tá aí na sintonia. Obrigado, Zé Domingo, pela companhia de sempre, ouvindo a programação. Bom dia.

0: mais música. Bom dia pra você, alô Nélia, em Pedras, nossa amiga Nelma, mandando abração pra toda a família aí na sintonia. Dona Adelina da Pingueira também tá ouvindo a gente, obrigado pela participação. Abraço também a Edmar de Ferros, também tá na sintonia, obrigado Edmar. A nossa amiga também na sintonia com a gente, Silvana, os amigos de Matita, obrigado pela participação. Finalizando o Amanhecer Sertanejo, amanhã tem mais, se Deus quiser. E já já tem Bom Dia Oriente.
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0: Exatamente, 8:02.
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2: As notícias do Brasil e do mundo, esse é o Café Express, eu sou Evandro.
3: E eu sou Vitória Vieira, vamos às manchetes?
2: Governo fixa subvenção à gasolina em 44 centavos por litro.
3: Exportações de alta tecnologia crescem, mas somam apenas 2,7% do total.
2: Metade dos estudantes não vê debate antirracista na escola, diz estudo.
3: Azul anuncia estreia na NYSE após reestruturação financeira.
2: Itaú vai fazer ressarcimento de valores. O governo federal passou a aplicar o subsídio de 44 centavos por litro de gasolina com validade de 2 meses, conforme a portaria publicada no Diário Oficial. A medida regulamenta uma medida provisória editada no dia 13 de maio e tem como objetivo reduzir o impacto da alta dos preços dos combustíveis associada a tensões internacionais. O benefício será destinado a produtores e importadores de gasolina. O texto estabelece ainda o valor do subsídio, que não poderá ultrapassar o impacto dos tributos federais sobre a produção e importação do combustível, funcionando como uma forma de compensação temporária no mercado.
3: As exportações brasileiras de produtos de alta tecnologia cresceram 7,7% em 2025, mas ainda representam uma fatia pequena do total exportado pelo país, segundo a CNI. Esses produtos somaram 9,1 bilhões e corresponderam a apenas 2,7% das exportações brasileiras. Em contraste, os bens de baixa intensidade tecnológica alcançaram 130 bilhões de dólares, ou seja, 37,5% do total. O estudo indica que as exportações de alta tecnologia são cerca de 15 vezes menores. Para a CNI, o cenário revela um desafio estrutural e a necessidade de ampliar a participação de setores mais tecnológicos para fortalecer a competitividade industrial do país.
2: Um estudo inédito sobre percepções de estudantes da educação básica apontou que a abordagem de temas raciais ainda não está plenamente consolidada nas escolas brasileiras. Mesmo com leis que determinam o ensino da história e cultura africana, afro-brasileira e indígena, cerca de metade dos alunos do 9º ano do ensino fundamental e do 3º ano do ensino médio afirmam não reconhecer debates sobre desigualdade racial em sala de aula. O levantamento, baseado no SAEB 2023, indicou que a educação antirracista ainda é pouco percebida como prática regular.
3: Vamos com as notícias do mercado financeiro.
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3: A Azul anunciou que teve aprovada a listagem das ações ordinárias e ADSs na NYSE, que é a bolsa ligada a Nova York. Segundo fato relevante, a estreia das ADSs está prevista para 1º de junho, sob ticker Azul. Com isso, os papéis deixarão de ser negociados na Otto Markets, mercado do balcão dos Estados Unidos. No comunicado, a companhia também reiterou o plano de realizar uma migração para a principal bolsa da NYSE no início de julho desse ano, quando espera atender a todos os requisitos de listagem aplicáveis.
2: O Itaú fechou um acordo com o PROCON do Ministério Público de Minas Gerais para ressarcir clientes que foram cobrados indevidamente por seguros vinculados a cartões de crédito ao longo de 14 anos. Segundo o órgão, as cobranças ocorreram em cartões emitidos por lojas parceiras do banco com a bandeira Itaucard. Em diversos casos, os seguros eram incluídos nas faturas sem contratação ou autorização dos consumidores. Por se tratar de valores relativamente baixos e recorrentes, muitos clientes não percebiam as cobranças.
3: Uma pausa rapidinha, Café Express volta já. Notícia e informação no Café Express, aqui na Rádio Oriente FM.
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YN303, Rádio Oriente FM 106,5, emissora do Grupo Valdir Rocha de Comunicação. Sucesso o tempo todo, chegando para mais uma edição aqui nessa manhã gostosa. Bom

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1: Opa, bom dia. Chegamos para mais uma edição aqui na sua manhã, na sua Oriente FM. Eu sou Renato Ribeiro e vamos ficar juntinho até o meio-dia.
2: Levanta, cowboy.
1: Ótimo dia para você, né? Bom dia, bom dia, bom dia.
3: Bom dia.
1: E com certeza trazendo muita música para você. Acordou já, hein? Fala comigo. Você acordou? Tá acordado? Acordou? Não? Então vamos levantar porque amanheceu o dia. Agora 8:11, 8:11 aqui na sua Oriente FM. Ótimo dia pra você. Estamos chegando aí pra ficar juntinho, trazendo muita música, muita informação pra você aqui nessa manhã super gostosa de quintou, né? Não sextou não, quintou. E hoje, né? Pois bem, né? Pra minha despedida desse mês de mês de maio, né? A despedida do mês de maio. É despedida no total aí, né? Mas vamos ficar feliz. Vamos chorar não, né? Vamos ficar feliz aí, porque tudo vai para o bem daquele que crê no Senhor Jesus, né? Bom demais. É felicidade, alegria total aqui na sua Oriente FM. Bom dia, bom dia, bom dia. A gente começa então trazendo muita música boa para você aqui, muita informação gostosa aqui, né? É, aqui na sua Oriente FM, sucesso o tempo todo, última semana. Vamos lá então, começar a primeira de hoje. Muita música boa pra você, até o meio-dia, tá?

0: pra quê? Fala pra mim, vai.
1: Oriente, agora 8h17, bom dia pra você.
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3: Quinta-feira é sensacional pra você, vamos às previsões para o seu horóscopo. Áries, Touro e Gêmeos.
2: Áries, de 21/3 a 20/4.
4: Oi, oi, oi, Áries, ótima quinta-feira. Olha, é hora de considerar a possibilidade de encerrar uma relação que tem sido marcada por ciúmes, possessividade e rivalidade. A necessidade de controlar suas emoções deve ser substituída pelo alto conhecimento e pela conscientização de que apenas você tem o poder de romper aí com esse vínculo. Hoje sua cor é vermelho, número da sorte 43.
2: Touro, de 21/4 a 20/5.
3: Alô, você de Touro, você está enfrentando um desafio que o incentiva a explorar novas abordagens e é provável que essa troca de experiências se encerre de forma definitiva, e para alcançar o sucesso é crucial que você liberte-se dessa situação que tem causado desconforto. Nesse momento adverso é essencial praticar empatia e exercitar o desapego. A desconstrução é vital para alcançar progresso. Amarelo é a cor para hoje, 19 é o número da sorte.
2: Gêmeos, de 21/5 a 21/6.
4: Ótima quinta-feira para você que é do signo de Gêmeos. Olha, no seu trabalho, geminiano, esteja preparado, preparada para possíveis imprevistos que podem exigir alterações na sua agenda. Hoje é um dia que demanda sabedoria ao escolher as palavras ao lidar com alguém insatisfeito. Além disso, essa experiência exige discernimento para enfrentar a concorrência no ambiente de trabalho. Use e abuse da cor branco. O número da sorte hoje é o 56.
3: Já já as previsões para você de Câncer, Leão e Virgem.
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0: Faz barulho aí pro Xande Avião, Caruaru.
1: Tá aí, sequência boa pra vocês, é Vaqueiro, Xande Avião. Hoje tem também o Gui Henrique, só não deixa. Daqui a pouquinho tem mais, sai daí não.
2: 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As previsões para o seu signo. Câncer, de 22/6 a 22/7.
3: Alô, Câncer. Alô, Leão, alô, Virgem. Agora as previsões para esses três signos, começando o bloco com Câncer. Nesta quinta-feira maravilhosa, é aconselhável explorar novas oportunidades para gerar renda, com ênfase no desenvolvimento de uma atividade que lhe proporcione fazer prazer e bem-estar, né? Fazer o melhor para você. É possível que você chegue à conclusão de que não está mais conectado com um projeto ou um grupo de pessoas. É importante avaliar como essa situação tem impactado seus ganhos materiais. A cor para hoje é vermelho, o número da sorte é o 18.
2: Leão, de 23/7 a 22/8.
4: Boa quinta-feira, Leão, Leonino, Leonina. Olha, sua postura atual está causando desconforto em muitas pessoas ao seu redor. A sua decisão de priorizar a sua própria felicidade e focar em si mesmo está gerando conversas. No entanto, não se preocupe excessivamente aí com as opiniões alheias e, acima de tudo, não interrompa o processo de libertação e desenvolvimento do amor próprio. 4 é o seu número, sua cor hoje é lilás.
2: Virgem, de 23/8 a 22/9.
3: Virginiano, virginiana, enquanto você não alterar a sua maneira de pensar, é provável que o desconforto e as discórdias persistam. Portanto, é importante fazer um esforço para compreender o momento que está vivendo e também liberar pessoas e situações que já não devem fazer parte da sua vida. As incompatibilidades estão evidentes e é necessário que você se posicione com discernimento e também qualidade nas suas relações e decisões. Amarelo para hoje, 59 é o número.
4: Daqui a pouquinho, Libra, Escorpião e Sagitário.
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0: Oriente 8:28, bom dia.

0: prioridade.
1: Não é por falta de tempo não, viu? Você só não tem prioridade.
2: Olhente 8h32, bom dia.
3: 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Libra, de 23 do 9 a 22 do 10.
4: Vamos agora às previsões. Libra, Escorpião, Sagitário, começando por você, Libriano, Libriana. Ótima quinta-feira. Para alcançar aí a prosperidade com excelência, é fundamental romper com um padrão que tem limitado as suas oportunidades, restringindo-as a um espaço muito estreito. Enquanto você depender do apoio de terceiros como uma muleta para sustentar sua carreira, a sua dependência profissional poderá estagnar. Hoje sua cor é o verde, número da sorte é o 33.
3: Escorpião, de 23 do 10 a 22 do 11.
5: Alô, alô, você de Escorpião. As forças do universo estão impulsionando você a cultivar uma autoestima mais forte e também reconhecer o seu próprio valor. É crucial que você avalie sua própria conduta, pois pode estar sabotando a si mesmo e criando obstáculos que prejudicam uma vida mais feliz e harmoniosa. Recomenda-se que você reflita sobre sua perspectiva em relação ao dinheiro e também prosperidade, pois é essa visão que moldará o seu sucesso. Azul para hoje, 2 é o número.
3: Sagitário, de 23 do 11 a 21 do 12.
4: Oi, oi, oi, Sagitário. Reserve um tempo para meditar sobre os seus sentimentos. Esse é um momento importante para cuidar das suas necessidades emocionais e também psicológicas. Encare o medo e a sensação de solidão como oportunidades para superar os obstáculos que surgem no seu inconsciente. É hora de deixar para trás esse peso que você carrega. Marrom é a sua cor para hoje e o seu número é 26.
5: Já já para você de Capricórnio, Aquário e Peixes. Aguarda aí, viu?
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0: você o Romance Rosa com Ed Brito e Samuel. Romance Rosa também, Gustavo Lima com Retrovisor, por aí, né? Não vai ficar rotando pro Retrovisor, não, né? Olá, Edson e Feirinha com Super-Homem. Agora vamos ao intervalo, eu volto daqui a pouquinho, tem mais previsões aqui na programação Oriente FM, sucesso o tempo todo.
1: 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Capricórnio, de 22/12 a 20/1.
2: Ô Capricórnio, uma ótima quinta-feira para você. Olha, pode ser que você encontre desafios ao desenvolver um projeto ou a interagir com um grupo de pessoas, mas não desanime. Encare essas dificuldades como oportunidades para poder se alinhar, né, com seus valores e fazer escolhas mais acertadas. Nesse percurso é fundamental aprender a dizer não e também expressar o seu posicionamento com qualidade. 18 é o número da sorte, a cor é verde.
1: Aquário, de 21/1 a 18/2.
3: Ótima quinta-feira para você que é do signo de Aquário. Olha, aquariano, você está enfrentando desafios nas suas relações com uma pessoa em específico. Os conflitos, eles podem ser resolvidos através do diálogo ou da busca pelo entendimento mútuo, encontrando um caminho intermediário. Dependendo da situação, pode ser apropriado considerar um afastamento temporário ou até mesmo o corte definitivo dessa relação. Os desgastes tornam-se significativos demais para uma abordagem colaborativa. Hoje, use e abuse. Sua cor é amarelo ouro, número da sorte 39.
1: Peixes, de 19/2 a 20/3.
2: Alô, alô, peixes, existem desgastes no trabalho gerados por desarmonias e também incompatibilidades. Medite com sabedoria como pode conduzir esse tema, se posicionando aí de uma maneira diferente. Enxergar essa situação por um outro ângulo, por exemplo, é a única maneira de entender como se relacionar com essa pessoa. Amplie seu campo de visão, tá? Número da sorte para hoje é 11, a cor é prata.
3: E assim nós finalizamos então as previsões para o dia de hoje, para essa quinta-feira, mas amanhã tem muito mais.
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0: Bom, agora a gente traz informações para você para começar a sua manhã aqui na programação da sua Oriente FM, que é sucesso o tempo todo. Ótimo dia a todos vocês que ligou o seu radinho agora também. Bom dia para você, tá bom? Vamos lá então, trazendo informações das primeiras da manhã.
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0: Atlântico bate Puerto Cabello no Sul-Americana e Sudeste terá frio de 7 graus e virada com temporais. É, o negócio tá baixando, hein?
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0: Vamos lá com o tempo, hein? O Sudeste brasileiro enfrenta uma sequência de frios intensos com mínimas que podem chegar a 7 graus. Mas o cenário deve mudar drasticamente com a chegada da estabilidade no fim da semana. De acordo com o monitoramento, o avanço da umidade de perturbações atmosféricas trará chuvas e trovoadas para Minas Gerais, São Paulo, Rio de Janeiro. A virada no tempo ocorre no sábado, dia 30, quando a chuva ganha força. E conforme dados do INET, o interior de São Paulo, incluindo Campinas, Franca e Ribeirão Preto, deve registrar pancadas fortes. Em Belo Horizonte e no Rio de Janeiro, a previsão indica céu nublado com chuvas isoladas a partir da tarde. Em resumo, o Sudeste terá o encerramento de maio marcado por manhãs geladas com sábados em um sábado, né, de atenção para chuvas fortes.
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0: Falando em tempo e temperatura, agora a gente vai para a cidade de Ipatinga. Está com 22 graus, umidade relativa do ar 78%. A máxima hoje pode gerar nos 28 graus, previsão de chuva 0%. Sem chuvas na cidade de Ipatinga.
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0: Pois bem, vamos lá para futebol, né? Já chegou por aqui, eu até vendo aqui o nome aqui, até me, né? Ganhou, né? O Atlético foi do inferno ao céu do grupo B da Copa Sul-Americana, né? Mas na noite de ontem, confirmou sua classificação para as oitavas de final da competição. Ao bater o Puerto Cabello na Venezuela por 1-0 na Arena MRV, o gol da vitória foi marcado por Bernard aos 16 minutos do segundo tempo. O resultado eliminou a equipe venezuelana da competição. E o grupo B terminou com o Atlético na primeira colocação com 10 pontos e Cienciano em segundo com 8. Juventude de Puerto Cabello está eliminados e ficarão em terceiro e quarto lugar, né, respectivamente.
3: Bom dia, Renato. Bom dia pra torcida atleticana, que mais uma vez passou raiva com o time ontem.
0: Mas tem outro time, não, acho que é do Cruzeiro, né? Que é o esses meninos novos aí, como é que fala? Até esqueço o nome do negócio lá.
3: Relação?
0: Que jogaram, tiveram futebol aí, um jogo aí essa semana. Depois eu vou dar esse
3: envolvimento. Vai lembrar, gente. Depois ele lembra.
0: Eu me esqueci aqui. Mas aí, Fernandinha.
3: Bom dia a todos os ouvintes, não só a torcida atleticana, né? Todo mundo que tá acompanhando o Oriente FM.
0: Eu tô aqui, ninguém tá vendo, mas eu tô meio pirata aqui, né?
3: É verdade.
0: Tá pirata aqui.
3: O meu também foi pra, como se diz, pro concerto, porque os parafusinhos deles estão bons. Tá igual os parafusos da cabeça, sabe?
0: Fernando, mas é um prazer receber você aqui hoje, né? Como na nossa área de jornalismo, que inclusive hoje é o meu último dia, né?
3: Nossa, como se diz, a nossa parceria matinal.
0: Despedido, até falei com o povo aqui.
3: Que pena,
0: eu falei,
3: né,
0: com o povo assim, chora não, bebê.
3: Mas que seja pra como se diz, pra
0: melhorar, né?
3: Melhorar, né? Pra novos ares, que seja isso.
0: Pois bem, né? Oriente FM também, última semana dela aqui também na região
3: de Valadares,
0: né?
3: É.
0: A partir de sábado agora já inaugura a nova emissora que vai estar operando em 106,5 aí, né? E vai ser sucesso total,
3: se Deus,
0: né?
3: Com quiser,
0: certeza,
3: né?
0: Também, né?
3: Cada um, como se vai,
0: estamos
3: abrindo
0: aí,
3: espaço, né?
0: É verdade. É verdade. Eu tenho uma boa novidade aí, mas não vou falar pra ninguém por enquanto. Não,
3: então deixa quieto o segredo por enquanto, revela depois.
0: Eu vou deixar pra depois.
3: Dá um gostinho aí, de curiosidade.
0: Tem uma coisa boa acontecendo aí, graças a Deus, né? Semana também vou curtir férias, vou pra praia.
3: Gente. Mudança e praia.
0: Vou pra praia.
3: Ai, gente, brisa do mar, maresia, solzinho.
0: Descansar um pouco, foram 2 anos, né? Após o meu retorno para Oriente.
3: Uhum.
0: 3 anos no primeiro tempo, depois veio pro segundo tempo, agora 2 anos, fechando 2 anos.
3: Uhum.
0: No segundo tempo. E graças a Deus foi
3: bença
0: pura essa Oriente FM, Deus me abençoou muito.
3: Amém.
0: Com os trabalhos aqui da Oriente FM, né? Essa abençoada empresa.
3: É bom a gente estar num ambiente de trabalho.
0: Não,
3: assim.
0: Com certeza, né? Me ajuda
3: muito.
0: A gente
3: trabalha até mais motivado.
0: Sem dúvida. Pode trazer mais informações
3: então,
0: para nós?
3: Então, vamos de notícia, então?
0: Vamos lá.
3: Então, olha, galera aí de Governador Valadares, neste sábado, Governador Valadares recebe o projeto Clássicos do Cinema com programação gratuita na Praça dos Pioneiros, no centro aqui da cidade. O evento vai começar às 16 horas com exibição de filmes em telões de LED, distribuição gratuita de pipoca e show de música instrumental ao vivo. Então fique ligado na programação. Ó, às 17 será exibido o filme My Little Pony para o público infantil. Já às 18h40, o público poderá assistir ao filme Extraordinário, que aborda temas como empatia, inclusão e superação. Encerrando a programação, às 20h40, haverá apresentação musical com Léo e banda. O tempo agora, aqui em Governador Valadares, faz 21 graus e 93% de umidade. Realmente, hoje amanheceu bem friozinho aqui em Valadares. Deu na hora que eu cheguei aqui na Univale, tava meio neblina. Eu falei assim, gente, isso não é comum.
0: Isso é bom, né? Pra Valadares, né?
3: Nossa Senhora. Então, vamos lá. Agora, atenção, você que quer estudar aqui na Univale. As inscrições para o vestibular social da Univale estão quase acabando. O vestibular oferece bolsas de 50% e 100% de desconto para estudantes em situação de vulnerabilidade social. As inscrições vão até o dia 31 de maio e podem ser realizadas no site da Univale, que é univale.br. Para conferir mais informações, acesse o edital que está disponível no mesmo site, que é univale.br. Então, esse foi o Univale Rádio, na Rede Oriente FM, que é sucesso o tempo todo.
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4: 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Tem nosso bom dia pra você aqui na Melhor. Oriente FM 99, bom dia. Segue o bom dia.

0: É, pois é, Natan, Zé Felipe, homem, homem, moleque, né, moleque? Fazer o quê, né? Gustavo Vitorino também com Israel Rodolfo, refrãozinho do Fala Mansa. Agora tem link, tem fofoca. Vamos ver se a gente tem dica de saúde pra você hoje? Vamos lá, vamos ver aqui se tem aqui as dicas de saúde pra você. Ontem uma dica de saúde interessante, né? Você lembra qual foi? Não? Tá. Nem eu. Ai, ai, ai, ainda é fácil, né? Dicas de saúde, hoje tá falando para edemas pós-cirúrgico, faça uso de sumo de folha de algodão aí, interessante, hein? Isso aí é legal, né? Amanhã tá fazendo essa passagem aí, né? Para cirúrgicos, problemas, situações cirúrgicas. Vamos lá então. Bater 6 folhas de algodão algodoeiro, né? Com 1 copo de água filtrada no liquidificador e tomar o sumo. Pois bem, olha, para edemas pós-cirúrgicos, faça o uso de sumo de folha de algodão. Interessante, bater 6 folhas de algodão algodoeiro com 1 copo de água filtrada no liquidificador e tomar o sumo. Interessante, isso aí é bom para você passou por uma cirurgia, no caso, precisa de um tratamento rápido, tá aí pra você essa questão aí, que vai ajudar muito, né? Hoje tá falando aqui dia de profissional, dia do ceramista, né? Também aniversário e morte do pintor Alfred Volk em 1988, Colônia de Paris derrotada por tal, né? Algumas coisinhas assim que, né? Não é interessante, tem muitos interessantes dicas e informações aí pra você. Daqui a pouquinho a gente volta, agora tem fofoca, tem link.
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2: E aí, galera do Link, que alegria ter você aqui com a gente, viu? Chegando junto pra deixar sua vibe lá no alto, com muita informação e o melhor do entretenimento. Prepare-se, porque a gente vai mergulhar nas notícias mais quentes e nas curiosidades que você adora.
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2: E pra gente começar essa nossa conversa, olha só essa que tá bombando no mundo das celebridades e já virou assunto nas redes sociais, hein? A VTube, gente, está a todo vapor nos preparativos pro casório com o Eliezer. E a influenciadora, que tem 25 anos, provou um vestido de noiva que deu o que falar, viu? Ela até pediu a opinião dos seguidores, perguntando se gostaram ou se acharam muito aberto e curto. É, a decisão não é fácil, né? Imagina a pressão. Mas olha, tem muito mais pra gente conversar. Fofocas fresquinhas e as últimas do mundo das celebridades te esperando. Não sai daí que já já a gente volta com a próxima parte do Link. E muitas novidades pra você. Fica ligado!

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sequência gostosa pra você aqui da Oriente FM, João Bosco e Gabriel Galeria. A gente confunde aqui, tem um bom João Bosco e Vinícius. Agora João Bosco e Gabriel aí, né? Com a galeria também, César Menotti Fabiano com Mari Fernandes. Prepara o teu psicológico, prepara aí, tá? Prepara. Também rolou pra você aí, Israel Rodolfo com Hoje Não. Vamos ao intervalo, daqui a pouquinho a gente tá de volta com mais música pra você aqui na Oriente FM, sucesso

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0: Música, faltando 15 para as 10. 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
1: Olá, com mais informações para você antes do padre Reginaldo Manzotti. Câmara acaba com 6-1 e aprova a redução progressiva da jornada para 40 horas. Mais de 1000 empresas participam do dia livre de impostos em Minas nesta quinta-feira.
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1: Pois é, aprovado há 2 turnos pela Câmara dos Deputados a proposta de emenda à Constituição para acabar com o regime de 6 dias trabalhados e apenas uma folga semanal. Ainda enfrentará etapas até começar a valer. Agora ela segue para o Senado e ali dependerá do presidente Davi Alcolumbre para a discutida, e votada, para ser discutida e votada. Os senadores têm o poder de alterar o conteúdo da PEC e que mandaria de volta à Câmara para nova análise. E é necessário Alcolumbre promulgá-la. O governo do presidente Lula crê na conclusão do processo antes do recesso legislativo, marcados para começar às 18 de julho. A diminuição de 4 horas semanais será imediata, segundo o relatório. A redução será progressiva após a promulgação e os sindicatos e entidades terão 60 dias para adequar a cláusula de conversões de acordo com acordo coletivo e da realidade da PEC. Terminando o prazo, os termos incompatíveis deixam de valer.
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1: Vamos lá com tempo e temperatura na manhã, Engenheiro Caldas. Engenheiro Caldas está com 24 graus, umidade relativa do ar está a 69%. A máxima hoje pode gerar nos 28 graus. Previsão de chuva, 9% na cidade de Engenheiro Caldas nesta manhã de quinta-feira.
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1: Pois bem, mais de 1.400 empresas de 67 municípios mineiros participam nesta quinta-feira, dia 28, do Dia Livre de Impostos, ação que vende produtos e serviços sem a cobrança de tributos para mostrar o impacto de carga tributária no preço final pagos pelos consumidores. Durante o Dia Livre de Imposto, estabelecimentos participantes comercializarão itens sem repassar ao consumidor os valores equivalentes aos impostos. Em alguns casos, as promoções podem se estender até o fim da semana, segundo os organizadores. O objetivo é conscientizar a população sobre o peso da carga tributária brasileira e estimular debates sobre os impactos dos impostos no consumo e no ambiente de negócio. Por aqui, Larissa Leite. Larissa Leite, tá triste, Larissa Leite?
2: Não.
1: É, Larissa Leite.
2: Tô feliz, sexta-feira tá chegando.
1: Pois é, não triste, porque nós vamos embora, Larissa.
2: Fica uma sensação assim, um pouco de pesar. Mas são ciclos, né?
1: Mas tá vindo novidades aí, né? Não vamos falar nada pra ninguém, não, né?
2: Não, vocês vão aguardar.
1: Não vamos falar nada, depois a gente fala sobre as novidades que vai estar rolando aí.
2: Clima de suspense, de sensacionalismo típico do jornalismo.
1: Pois é, vamos lá então. Traz mais notícia pra nós, Larissa.
2: Vamos lá, e o assunto aqui é sério. Porque o prazo para a declaração do Imposto de Renda de 2026 termina amanhã. Quem perder esse prazo legal terá multa mínima de R$ 165,74, podendo chegar até 20% do imposto sobre a renda devido, né? E as mudanças na faixa de isenção do Imposto de Renda, para quem ganha até R$ 5.000, e a redução do imposto para quem recebe até R$ 7.350, não tem efeito na declaração de 2026. As novas regras só passam a valer na declaração de 2027. Então fique atento aí, você tem até hoje e o meio do dia do amanhã para poder ficar quente aí com o Leão.
1: É bravo.
2: E em Governador Valadares faz 23 graus, a umidade relativa do ar está em 61%, o índice de raios ultravioletas está moderado. Mesmo assim, proteja-se do sol, use filtro solar e beba bastante água, porque a tendência é ele atingir um nível alto. A previsão é de dia de sol com muitas nuvens durante o dia e períodos de céu nublado. Noite com muitas nuvens. E atenção, segunda-feira, dia 1º de junho, às 16 horas, a Univale promove a campanha de Olho no Óleo, no hall do edifício Pioneiros, o ED2, no Campus 2. A ação vai abordar a importância do descarte correto do óleo de cozinha usado e os impactos do descarte irregular no esgotamento sanitário e no meio ambiente. A programação conta com cerimônia de abertura às 16 horas e às 17 horas uma palestra sobre os benefícios do descarte adequado do óleo de cozinha. O evento é uma realização do curso de farmácia da Univale em parceria com o SAI Valadares. Então participe! E esse foi o Univale Rádio na Rede Oriente FM. Sucesso o tempo todo. Muito, muito obrigada, Renato.
1: Ok, Larissa.
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0: Louvado seja nosso Senhor Jesus Cristo, para sempre seja louvado. Queridos filhos e filhas, que a paz do Senhor Jesus esteja com você hoje, quinta-feira eucarística. Graças e louvores se deem a todo momento ao Santíssimo e Diviníssimo Sacramento. Amado povo de Deus, nós começamos hoje um novo novenário, Jesus das Santas Chagas, pela libertação dos vícios. Você tem algum vício? Ou alguém da sua família, ou alguém que você conhece, carrega algum vício? Vamos pedir, Jesus das Santas Chagas, libertai-nos do vício. E nós continuamos na leitura orante de Jó, que tem dado muito o que falar. Filhos queridos, povo amado, na quinta eucarística, quero saudar a todos a partir da Rádio Evangelizar, de onde tudo começa, as rádios irmãs, cujos nomes cito neste momento.
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0: Saúdo a você pela TV Evangelizar, sinal digital em todo o país, em várias cidades, canal aberto, pelo YouTube, Padre Manzotti Oficial, pelo aplicativo da Associação Evangelizar é Preciso e todas as plataformas digitais. Amado povo de Deus, vamos juntos, em nome do Pai, do Filho e do Espírito Santo. Amém. Naquele tempo, diz o Evangelho, Jesus saiu de Jericó junto com seus discípulos e uma grande multidão. O filho de Timeu, Bartimeu, cego e mendigo, estava à beira do caminho. Entre na cena. Entre no Evangelho. Um cego de nascença. Um mendigo à beira do caminho, na poeira. Ninguém lhe dava atenção. Quando ouviu Jesus dizer que Jesus o Nazareno estava passando, começou a gritar: Jesus, filho de Davi, tende piedade de mim. Muitos o repreendiam para que se calasse, para de gritar. Não incomode o mestre. Fique aí no seu canto. Fique aí onde você está, à beira do caminho. Mas ele gritava ainda mais forte: Filho de Davi, tende piedade de mim. Então Jesus parou e disse: chamai-o. Eles o chamaram e disseram: coragem, levanta-te, ele te chama. Repito o que Jesus disse, e ele está dizendo a você, você que está à beira do caminho, você que está se sentindo desprezado, desanimado, esquecido por todos: coragem, levante-se, Jesus te chama. Coragem, levanta desta cama. Coragem, levanta desta depressão. Coragem, levante deste medo. O Senhor te chama. O cego jogou o manto e deu um pulo e foi até Jesus. Eis que nós deixamos tudo e te seguimos. Então Jesus lhe perguntou: o que queres que eu te faça? O cego respondeu: mestre, que eu veja. Jesus disse: vai, a tua fé te curou. No mesmo instante, ele recuperou a vista. Filhos queridos, eu e você somos o cego Bartimeu hoje. Às vezes quase recuamos, mas longe escutamos: coragem, Jesus te chama. Escute isso, filho, coragem, Jesus está te chamando. Então cante comigo: faça-me crer, Senhor, que há razões para lutar. Faça-me ver que há caminhos a trilhar. Faça-me, Senhor, eu sou o cego Bartimeu hoje. Eu quero deixar o meu manto para trás, as minhas seguranças, as minhas zonas de conforto, e quero avançar em ti, Senhor. Faça-me ver que há razões, há caminhos a trilhar. Ah, Senhor, olha para mim, Jesus, filho de Davi, tende piedade de mim. Diga de novo: Jesus, filho de Davi, tende piedade de mim. Onde você estiver, tal qual o cego Bartimeu, eu estou aqui, Senhor. Deixo o meu manto, aqui estou eu. Quase desisti, mas eu não vou desistir, Senhor. A fé me move e eu venho diante de ti pedir, clamar, suplicar: coragem, coragem. Você está escutando hoje a palavra de Deus na tua vida? Você está dirigindo, você está em casa, você está no leito de hospital, onde você estiver, escute a voz do Senhor e diga: faça-me ter fé, Senhor. A frase orante de hoje, forte, que vai ficar no meu coração, no seu coração, durante toda esta quinta eucarística, na verdade, terminando o mês de maio, mês de Nossa Senhora: Jesus, filho de Davi, tende piedade de mim. E continue a oração, filho de Deus, continue a oração, filha amada. O que você quer pedir? E tem mais: ele era cego, Jesus sabia que ele era cego, mas a pergunta, ela é profundamente questionadora: o que queres que eu faça por você? Não basta estar doente, é preciso querer a cura. Então Jesus está perguntando: o que quer que eu faça na tua vida? Em oração, diga para o Senhor, repito, em oração: o que você quer que Jesus faça por você? E eu por mim: Jesus, não me deixe à beira do caminho, faça esse milagre em minha vida, que eu veja de novo, Senhor. Eu quero enxergar, que eu veja de novo, não porque ele era cego de nascença, que eu veja, que eu enxergue o mundo, que eu enxergue o caminho, que eu enxergue uma perspectiva de vida. A frase orante de hoje: Jesus, filho de Davi, tende piedade de mim. Eu vou pro intervalo, eu volto já, volte comigo.
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2: Queridos filhos e filhas, o mês inteiro, mês de Nossa Senhora, e você é testemunha de que eu muitas e muitas vezes, todos os dias praticamente, dizia: mande as suas intenções para que eu as coloque aos pés da imagem, no coração de Nossa Senhora de Fátima, na ermida, no final da peregrinação. E de fato, o fiz. As imagens que você verá agora são imagens do making of. O que é isso? Imagens que foram feitas enquanto eu estava gravando. Então, são imagens de trabalho. E foi um momento muito emocionante, você está vendo aí, eu com um livro de brochura, como eu disse, praticamente um volume, um compêndio de intenções, com um buquê, com girassóis, e eu fiz todo o percurso até a ermida, onde eu fiz uma oferta do buquê à Nossa Senhora em teu nome, na tua intenção, e depois entreguei os nomes no santuário de Nossa Senhora de Fátima em Portugal. Essas são imagens de trabalho. Amanhã nós teremos as imagens completas, toda uma matéria pronta pela TV dessa finalização lá em Fátima. Mas não terminou, não. Sexta-feira agora, nós teremos, dia 29, as 1000 Ave Marias, que começa, eu presido a missa do meio-dia, logo depois começa as 1000 Ave Marias, e ainda é tempo de você mandar a sua intenção para as 1000 Ave Marias. Todas aquelas que eu levei até Fátima, o santuário de Nossa Senhora de Fátima, já estão. Mas se ainda você não fez, faça para sexta-feira. Como que você faz? Acesse evangelizarepreciso.com.br e mande a sua intenção. Ou pode ligar 0800-410-6060. Ou pode mandar um WhatsApp 41-3221-6060. Sexta-feira agora, você pode acompanhar, tem a missa do meio-dia, emendado a missa às 1000 Ave Marias, transmitida pela TV Evangelizar, pelo YouTube Padre Manzotti Oficial, na íntegra, até a missa da noite e a coroação da imagem de Nossa Senhora. Caminhando agora para as 1000 Ave Marias. Amém. Denise, que a paz de Jesus esteja com você, Denise.
3: Amém, padre. Bom dia, sua bênção.
2: Deus abençoe. Você fala de onde?
3: Padre, eu sou de Bataguaçu, mas eu moro na fazenda.
2: Tá certo, Bataguaçu mora na zona rural, na fazenda. Como que você me acompanha aí na fazenda?
3: Aqui, como a rádio não pega, eu acompanho pelo aplicativo.
2: Tá certo, filha. Que bom que nós temos, inclusive aproveito para dizer: ei, pessoal que me acompanha, baixe o aplicativo, é tão fácil. Já dou a palavra para você, Denise. Gente, eu quero explicar. Você tem um celular? Vai lá.

0: testemunho.
1: Pois não.
0: É maravilhoso. Desculpa porque eu tô um pouco nervosa.
1: Fica calmo, nós estamos em família. Mas a palavra é sua, vai lá.
0: Então, meu pai, ele era alcoólatra. Tá. Ele bebia muito, então 19 anos da minha vida, eu sempre via meu pai bêbado.
1: Meu Deus.
0: Agressivo, sabe? E aí eu acabei engravidando. E nisso, eu e minha mãe, desde pequena, minha mãe sempre escuta o senhor, sabe? Minha mãe é muito, uma mulher de muita fé.
1: Certo.
0: Sabe? Aí eu e ela começamos, fazemos novena. Eu não sei qual foi, mas eu sei que o milagre veio.
1: Certo.
0: Quando minha filha nasceu, ele parou de beber.
1: Louvado seja Deus, filha.
0: Hoje fazem 12 anos que meu pai não bebe nada.
1: Deus nada, seja. Nada, então nada. Diga, graça recebida.
0: Graça recebida.
1: É graça.
0: E graça testemunhada. Toca o sino, sacristão.
1: Isso, Denise. Que graça imensa, né? Só quem tem alguém alcoolista em casa sabe o que é a dificuldade de lidar com isso. Como você disse, foram 19 anos.
0: Eu tenho mais um.
1: Conte, por favor.
0: E é por crescer assim, eu e meu irmão acabamos indo por um caminho meio errado. Acabamos também bebendo muito.
1: Sério?
0: Acabamos se envolvendo com drogas.
1: Misericórdia.
0: E aí, o que que aconteceu? Deus chamou meu irmão primeiro. E meu irmão voltou pra Deus, voltou pra igreja e tava indo. E nisso eu não, eu me recusava, sabe? E nisso eu fui e meu irmão todo sábado me chamava pra ir pra missa. Porque a gente tem uma capela bem pertinho da nossa casa,
1: que
0: é a Capela São Francisco.
1: Sim.
0: Aí a gente, todo sábado ele me chamava e eu me recusava. Até que um dia Deus tocou no meu coração e falou, filha, volta que o tempo tá acabando.
1: Meu Deus.
0: Aí eu fui, padre. Quando eu cheguei lá, eu moronei. Era ele abraçado comigo e chorando. Chorei a missa inteira que Deus falou comigo. E depois dali eu decidi mudar minha vida. A partir daquele momento, acabou o mundo pra mim e eu voltei pra Jesus. Mais de 14 anos sem se confessar.
1: Olha aí.
0: Eu fui, me confessei pra honra e glória de Deus e Deus me libertou de tudo que mal, tanto eu quanto meu irmão. Então, esse daí foi um dos testemunhos mais maravilhosos, tudo através da minha mãe.
1: Louvado seja Deus. Como é que é o nome da sua mãe, filha?
0: Thelma Ortega.
1: Thelma.
0: Ela tá te ouvindo, padre.
1: Oh,
0: ela tá
1: dona
0: lá fora.
1: Thelma, parabéns,
0: aqui.
1: Dona Thelma, um abraço carinhoso na senhora. Valeu a pena continuar a senhora em oração, mesmo que ninguém mais rezava. Primeiro o marido, depois o filho e depois a filha, a Denise, com a graça de Deus. E você se sente bem hoje, Denise?
0: Maravilhosamente. E eu tenho mais um.
1: Conte.
0: Que era assim, eu sempre tive o sonho de casar, padre, de ter minha família, de morar na fazenda. E aí eu rezava pra Deus e pedia, falava, Deus, quando for a hora certa, o homem que o senhor preparou pra mim, eu vou estar pronta, né? Não acelerando, né? Mas
1: sim.
0: Eu tô pronta. E Deus mandou, pai.
1: E aí?
0: O meu marido, eu vou casar agora sábado na igreja.
1: Meu Deus, que foi, era pra ser você ligar hoje. E o casamento, e a graça por completo, que não é morar junto, é casar na igreja.
0: E a gente estamos morando junto, né? Mas aí, meu marido não era, ele não tinha aquela fé, sabe?
1: Sim.
0: Mas através de novena fazendo, hoje a gente segue firme. E meu irmão, o Denis Ortega, ele faz parte, ele é coordenador do Terço dos Homens.
1: Tá certo.
0: Sabe? A gente, todo mundo faz parte da comunidade, a gente se empenha, sabe? E eu queria falar pra todo mundo que tá ouvindo que não desista. Você tem aquele parente que tá no vício, que tá ali. Hoje tá iniciando a novena. É maravilhoso, gente.
1: Tá certo. Era pra ser você. Filha, então comigo, graça recebida, graça testemunhada. Recebida, graça toca testemunhada. O sino, sacristão.
0: Toca o sino, sacristão.
1: Esse é o sentido da obra evangelizar. É preciso, gente, vidas transformadas. Você percebeu? O pai, o filho e agora a filha, inclusive com o casamento, o sacramento. Eu vou pro intervalo, eu volto já. Deus abençoe, Denise.
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0: gente, e a Denise, que testemunho, né? Eu peço desculpas, Denise, eu tive que cortar para ir para o intervalo, mas seus três testemunhos foram extremamente edificantes. Na verdade, quatro, né? O pai, o irmão, você e depois agora o casamento que vai acontecer no sábado. Louvado seja Deus. Meu abraço a Bataguaçu, Mato Grosso do Sul. Acompanha pelo aplicativo na zona rural, mas lá nos transmite também a Rádio Definitiva FM. Bruno Alberto, Dom Henrique Aparecido de Lima, da Diocese de Dourados. Gente, você tem gostado da leitura orante de Jó? Tem tocado teu coração? Hoje nós continuamos, mas vamos escutar o que as pessoas têm dito sobre a leitura orante de Jó. Espera aí. É assim, padre, eu perdi outros dias. O que que você faz? Você vá no YouTube, Padre Manzotti, olha, leva a sério isso. Se você perdeu no primeiro dia, segundo dia, terceiro dia, quarto dia, que não importa. Tem lá, no YouTube, Padre Manzotti Oficial, a leitura orante de Jó. Tô olhando aqui, gente. Desde o primeiro dia, a leitura orante de Jó. Se você perdeu, quer pegar todo o enredo de Jó, todo o contexto, resposta, na verdade, desafios, consolações, conflitos, tá tudo ali. Escutemos o que as pessoas têm dito.
1: Aqui é a Carmen, do Rio Grande do Sul, aqui, Tapão do Leão. A leitura de Jó está sendo um aprendizado. Acabei de escutar agora que a gente pensa que tem amigos, a gente pensa que tem pessoas que gostam da gente, mas afinal estão prontas para nos derrubar. Isso. No momento que vejam a gente caído, ou verdade, com uma doença, ou sem poder fazer nada a gente mesmo, e os amigos, os falsos amigos, vêm para te derrubar e te julgar e falar de teu Deus. Mas o Jó está ensinando isso pra gente, padre. Que a gente não deve confiar em todo mundo. Mesmo na dificuldade, mesmo no desespero, mesmo na doença, a gente tem que ter fé em Deus, porque Deus proverá. Obrigado, isso, padre Reginaldo Manzotti, e um forte abraço.
0: Deus abençoe, querida Carmen Lúcia, de Capão do Leão, Rio Grande do Sul. Dom Jacinto Bergamo, da Arquidiocese de Pelotas. E aí, gente? Você não tá gostando de Jó? O que que você tá sentindo? Partilha conosco. Grave um áudio. 41-3221-6060. E aí, você, faço a leitura de Jó e depois uma explicação, eu até mostro onde que tá a explicação no livro Inabalável, que é uma releitura de Jó. No livro Inabalável, Bíblia Aberta, cartilha de oração. Fala, Senhor, preciso ouvir tua voz. E o texto de hoje, Jó, capítulo 20, versículo 1, e eu vou conduzindo. Vamos fazer assim? E é a segunda fala de um dos amigos de Jó, Jofar. E ele é o mais impetuoso. Ele é o amigo que ele parte do princípio. Você tá sofrendo, Jó? Tá sofrendo um pouco, meu filho. Você tem que sofrer mais. Esse é o que Zofar. Vamos escutar o que diz Zofar. Então Zofar disse: Jó, versículo 2 e 3. Você me deixou perturbado. E por isso respondo logo: as suas repreensões são insulto, mas eu sei dar a resposta certa. Olha que presunção. Aqui, pecado da presunção. Você me deixou perturbado, mas eu sei a resposta certa. Será? Diante do sofrimento, da dor do outro, pressupor que eu tenho a resposta certa para interpretar Deus? Vamos lá, calma. Vamos devagar, que o santo é de barro. Seguindo. Você sabe muito bem que desde os tempos antigos, desde que o ser humano existe na terra, sempre foi assim. A alegria de quem é mau dura pouco. Quantas vezes falamos isso? E seu prazer passa depressa. Ele pode ser tão alto como o céu e sua cabeça tocar as nuvens, mas ele se acabará para sempre como cinza. E seus conhecidos não ficarão sabendo o que aconteceu com ele. Ele desaparecerá como sonho. Voltemos ao versículo 4. Perdão, versículo 5. A alegria de quem é mau dura pouco. E esta é a premissa. Este é o argumento principal. Entenda bem. Versículo 12. Para quem é mau, a maldade é doce. Ela esconde debaixo da língua e fica com ela na sua boca para sentir bem o seu gosto. Mas daí a pouco, no estômago, ela vira um veneno amargoso. Versículo 15. Falando de Jó e falando sobre nós, o homem mau vomita as riquezas que rouba. O que está por trás desta palavra? Zofar está dizendo: a alegria de quem é mau dura pouco. Então, Jó, você roubou, porque a tua riqueza você vomitou. Ele toma veneno de cobra e este veneno mata. Quem é mau não terá o prazer de tomar leite e mel que correm com os rios. Ele está dizendo: Jó, se você não pode usufruir do que você tinha, então é porque você é mau. Ele terá de abandonar tudo o que ganhou com o seu trabalho e não poderá aproveitar as suas riquezas. Isso porque explora os pobres e os esquece, rouba as casas dos outros em vez de destruir as suas. De fato, é verdade. Existe uma verdade aqui: a alegria do mal dura pouco. Isso é um fato, mas não se aplica a quem é uma pessoa reta, a quem é uma pessoa honesta, a quem é uma pessoa íntegra. É aqui que está o problema. Não está legitimando a maldade, pelo contrário, está questionando a maldade. Mas o ponto central é: será que se aplica a Jó? Será que se aplica a todos os que sofrem? Versículo 22. No ponto mais alto do seu sucesso, a miséria o atacará e todo o peso da desgraça cairá sobre ele. Ele que enche a barriga, Deus descarregará sobre ele a sua ira. Deus fará chover sobre ele o seu furor, mesmo que ele escape de uma arma de ferro. Eu vou para o intervalo e eu volto fazendo a oração sobre esta segunda fala de Zofar. Volte comigo rezando.
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2: O Senhor em mim mais do que eu mesmo.
3: Assim, é isso que o Deus faz com os perversos, é essa a recompensa que ele guarda para os maus. Convido você a tomar o livro Inabalável e vou direcioná-los páginas 103 e 104. Como a justiça divina se revela diante do mal? Eis a pergunta, página 103. Como a justiça divina se revela diante do mal? O sofrimento, página 104. O sofrimento, você já passou por sofrimento? É uma realidade incontestável. Sua explicação, uma incógnita. O catecismo da Igreja Católica nos ensina, escuta isso, abra teus ouvidos, escuta, filho, você que está no sofrimento. Deus é infinitamente bom e todas as suas obras são boas. No entanto, ninguém escapa à experiência do sofrimento, da injustiça e da morte. A questão do mal continua a ser tão angustiante quanto inevitável. Nenhuma explicação satisfaz plenamente. E aí eu convido você a ler o próximo parágrafo. Por favor, pega o livro, página 104, página 104. O ímpio que prospera e o inocente que sofre. Eu não posso continuar, mas deixo como pista da leitura de hoje o último parágrafo da página 104. Esta foi a leitura orante de hoje. Filhos amados, eu quero dizer para você que nós estamos na 17ª parcela da terra prometida de Piraquara. Por favor, tá chegando a hora e agora acesse o site www.livrouro.com.br. Escolha o valor, escolha lá e depois coloque os nomes da família. O livro já está sendo definido a espessura, o tamanho, a cor. Os detalhes, sim, já estamos nesta fase, a 17ª. Ajude-nos, por favor, nessa penúltima etapa, livrouro.com.br. Nós passamos, mas imagina você quantas pessoas rezarão por nós. Tô vendo vários nomes ali, tô vendo vários nomes de pessoas que deixaram seus familiares, Edivânia Cláudia da Silva, de Recife, Pernambuco, lá de Brasília, de São Luís, Maranhão. Então, livrouro.com.br. Por favor, faça sua 17ª parcela. Maria Eliene, que a paz de Jesus esteja com você.
4: Amém, Padre, a sua bênção.
3: Deus
4: só corrigindo, é Mara Eliene.
3: Perdão, eu li errado, tá escrito certo. Tudo Mara bem. Eliene. Pois não, você fala de onde?
4: Eu falo da cidade de Platina, São Paulo.
3: Meu abraço à cidade de Platina. E como é que você me acompanha ali, tô querida?
4: Eu ouço pela Rádio Escuta, 92.1, a Rádio de Assis, com a locutora Diana. Oi, um abraço, Diana.
3: Olha aí, gente, um abraço, Diana. Diga
4: Diana
3: lá,
4: Santana.
3: Mara. Fala, Mara.
4: Padre, eu quero dar dois testemunhos e também pedir oração.
3: Comece pelos testemunhos, por favor.
4: Bom, os testemunhos foram duas graças alcançadas

0: novena de Santa Rita. Acho que foi o ano retrasado, se eu não me engano. O meu filho se casou, né? E ele morava comigo. Morava aqui na minha casa comigo. E ele precisava ter a casinha dele.
1: Sim.
0: Aí eu fazendo a novena de Santa Rita, então eu pedia, né, para que ela intercedesse, para que ele conseguisse conquistar a casa.
1: Claro.
0: E com a graça de Deus, quando foi no finalzinho da novena, acho que no mês seguinte, ele conseguiu comprar a casa.
1: Louvado hoje seja Deus.
0: Tá feliz com a casa dele, tá assim, deixando ela do jeito que ele gostaria, sabe? Então eu só tenho a agradecer.
1: Tá certo. E o segundo testemunho?
0: É com a novena de Santa Rita também.
1: É.
0: A minha filha, a casa dela pegou fogo. Acho que uns 3 anos atrás.
1: Pelas Santas Chagas.
0: Sim. Pegou fogo, queimou todo o quartinho do filhinho dela, que na época ele tinha 3 anos.
1: Certo.
0: Queimou tudo. O quarto, queimou roupa, enfim, tudo. E daí, ela veio morar comigo. Ela veio ficar comigo, né? Porque a casa ficou toda destruída.
1: Sim.
0: Só que casa popular, então tava assim, digamos, a garantia ainda, né? Eles poderiam estar mexendo. E na novena de Santa Rita, e nesse meio tempo, ela engravidou. Então, na novena de Santa Rita, pedindo. Faria muito.

0: tratamento, né, precisa de tratamento, tá tomando remédio, só que ela não consegue, ela tem as duas crianças, então ela fica mais aqui na minha casa. Entendi. Do que na casa dela, porque ela ainda tem esse trauma dentro dela.
1: Tá certo.
0: Esse medo todo. Então eu quero pedir para Jesus da Santa Enxada para que possa vir de encontro a ela, né, curando ela desse trauma que ficou.
1: Levarei também hoje, eu te resumi 6:30 da tarde, vou rezar horário da a tarde 5:30 e também nas mil Ave Marias. Fala, Mara.
0: Então, eu quero pedir pelo meu esposo também, pela saúde dele.
1: Nome
0: porque
1: dele?
0: Ele tem, é Silvio.
1: Tá.
0: Silvio Garcia. Ele tem refluxo e ele fez endoscopia, constatou que ele tem erosão esofágica.
1: Tá.
0: Então ele sofre muito com queimação, sabe, assim, o pouco que ele come, ele sente muita queimação, muita dor. Quero pedir também para que Deus venha curando. E pela minha saúde, que eu tenho fibromialgia, cada vez que o tempo esfria, eu sinto muitas dores. Pelo meu trabalho, pela humanidade inteira. E peço pelo Senhor também.
1: Obrigado.
0: Que é esse anjo na nossa vida.
1: Obrigado, querida. Levarei, como eu disse, tanto hoje na missa das 5:30 da tarde, que eu presido em horário alternativo, quanto já nas mil Ave Maria, sexta-feira, a partir do meio-dia. Meio-dia missa e 1 hora começa as mil Ave Marias. Meu abraço, Maria Eliene de Platina, São Paulo, Rádio Escuta de Assis, São Paulo, Bispo Dom Argemiro Azevedo, da Diocese de Assis. Amado povo de Deus, hoje nós começamos um novo novenário. E você escutou a primeira pessoa lá, a Denise, que foi no primeiro bloco. Segundo bloco, quantos testemunhos de libertação dos vícios. E ela dizia isso, do pai dela e do irmão. Então, Jesus das Santas Chagas, libertai-nos dos vícios. Nós voltamos já, volte comigo, acredite, de novena em novena. Graças e bênçãos são derramadas. Volte comigo.
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3: Pedir os gerações enviados à nossa produção, a Cleonice Dora Sagi, pede gerações para ela, também para o esposo Manelzito, que está enfermo, também para Lucas, Cássia, Karina, Caroline, Carlos Daniel, Sanderson, Alice, Gustavo, Emanuele, toda a família. A Dália de Maristela pede orações para ela e para todos os seus filhos e toda a família. Dona Carminha do Lajeiro Pedreira, está em Belo Horizonte, pede oração por sua saúde, por toda a sua família, pela saúde de Cleonice, Eleni e também do Anderson, que Deus abençoe. Meire de Cachoeira de Pajeú pede orações para ela, também para Rian, para Kelly, Nicole, Lorena, Eunice, toda a sua família, todos aqui da rádio, amém. Pedidos também da Cida, da Vereda, oração pela cura da dor de cabeça da Aline, também pela saúde de Eliene, família em Comecinho, toda a família. Pedidos também de orações da Nilde em Águas Vermelhas. Oração pela recuperação de uma cirurgia da irmã Ivânia em Belo Horizonte. Pede também para os filhos Gleubert e Ramon, os netos Heitor e Raninha, todos os amigos, todos aqui da rádio, amém. Diana na Fazenda Bom Jardim, pede orações para ela e por toda a sua família. A Claudenice do Craúno pede orações. Os seus pais, Aurenice e Cleson, também para os irmãos Claudenil, São Cleve, São Clévia, também para o filho Michael e toda a família. Laurita Costa de Pedra Azul pede orações para ela, para os filhos, netos, esposo, genro e toda a família. Pedidos da Kevly, oração para o filho Ravi, o esposo Gabriel, os sogros Loura e Anísio, também para o cunhado Bruno, os pais Lúcia e Pio, para a irmã Raquel, para os sobrinhos Jéssica, Davi, Yasmin, Rodrigo Júnior, para o irmão Rodrigo na Fazenda Lindóia, toda a sua família e amigos. Pedidos também de orações da Daiane de Pedra Azul, em sua intenção, do Hector, Diego, Ana Mara, Ana e Beatriz, Tonico, Eliseu, também o padre Reginaldo Manzotti. Nera da Fazenda Primavera, pede oração por sua saúde, do esposo João Batista, os filhos Jucicleide, Jucileia e Jânio, para os netos Miguel, Marina, Aisha, Charlotte e toda a família. Pedidos também da Manu Freitas, de Pratinha, pede oração por toda a sua família, em especial para o tio Edmar, para o padrinho Tim, pelo seu matrimônio, pela irmã Rose Freitas em São Paulo. Também agradecimento por mais uma graça recebida. Pedidos também de orações do Bill de Pedra Azul para ele, para sua mãe, dona Ilza, para o Wilton e João Vitor em Medina. Pedidos também de orações para dona Romilda, seu esposo Valdo, seu irmão Rogério e toda a sua família em Pedra Azul. Os demais pedidos serão atendidos logo mais na sequência.
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0: Daqui a pouco, primeiro dia da novena, Jesus das Santas Chagas, libertação dos vícios. Tomando, por exemplo, o que aconteceu com Santo Onofre, uma vida transformada. Hoje, aniversário de Dom Agnaldo Timóteo da Silva, da Diocese de Garanhuns, Pernambuco. Rádio, aniversário, Meridional FM, São Alberto, Paraguai. Caibaté FM, Caibaté, Rio Grande do Sul. Comunidade FM, Viadutos, Rio Grande do Sul. Educativa FM, Carambola, Minas Gerais. Massa FM, Mandaguari, Paraná. Rochedo FM, Bititá, Bahia. Vale das Serras FM, Campo Redondo, Rio Grande do Norte. Chavantes FM, Jaciara, Mato Grosso. TV Evangelizar, Caicó, Rio Grande do Norte. Embrafibra, Telecom, Recife, Pernambuco. Amado povo de Deus, atenção para a agenda de junho. Eu só vou dizer as datas. 4 de junho, Corpus Christi. 12 horas, Santa Missa, e depois toda uma programação a partir das 14h30 dos 100 anos da Arquidiocese de Curitiba, TV Evangelizar, YouTube Padre Manzotti. 6 de junho, Brasília, as inscrições estão abertas. 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Amados filhos e filhas, nós vamos para a novena. Nós começamos hoje algo que a primeira ouvinte partilhou muito bem. Como é possível o pai alcoolista, os filhos seguiram o caminho, mas nós vamos pedir hoje a libertação dos vícios. Primeiro dia da novena. Senhor Pai misericordioso, pelas santas chagas de teu filho Jesus, concedei a todos aqueles que se encontram encarcerados em um vício, escravos de alguma droga. Senhor Pai de misericórdia, pelas santas chagas dolorosas e gloriosas de Jesus, libertai da escravidão do vício das drogas, bebida, cigarro, compulsões, mentiras e jogos. Jogos. Quebrai todas as cadeias e grilhões destas pessoas cujos nomes cito agora. Diga o nome da pessoa. Senhor, Pai misericordioso, Deus da vida, pelas santas chagas de Jesus, libertai as carências, os traumas, os desgostos e toda a escravidão espiritual, afetiva, emocional e moral. Preenchei o vazio na vida dessas pessoas a ponto de conseguirem a libertação deste mal. Senhor, pelas cinco chagas do teu filho Jesus, tirai todos esses malefícios e dai serenidade, no viver e no querer. Senhor Jesus, nas tuas santas chagas, colocamos todos os dependentes químicos e as causas que levaram aos vícios nas drogas. Libertai-os das carências, de toda rejeição, de toda falta de amor, de toda amargura, de todo complexo e das más companhias. Abençoai, Senhor, pelas tuas santas chagas, as famílias que sofrem com pessoas com os vícios. Curai os traumas que essas famílias carregam e dai a libertação total. Senhor Jesus, pelas tuas santas chagas, libertai a família dos vícios. Jesus, pelas tuas santas chagas, libertai as famílias dos vícios pela terceira vez. Jesus, pelas tuas santas chagas, libertai as famílias dos vícios. O Senhor esteja convosco, Ele está no meio de nós. Abençoai, Senhor, a água, a roupa dos enfermos, as fotos de família, os remédios, por intercessão de Nossa Senhora São Pio de Pietrelcina. Em nome do Pai, do Filho e do Espírito Santo, amém. Posso lhe pedir uma coisa? 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Peça nas rádios Irmãos que toque a música Inabalável. Ela tem muito a dizer para todos nós. 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
2: Fechando então mais uma edição do nosso Experiência de Deus com o Padre Reginaldo Manzotti. Agora nós vamos enviar os pedidos de oração, né? Estaremos aqui enviando então os pedidos de oração desta manhã. O Adão Guedes de Engenheiro Caldas, ele pede oração para os filhos e para a mãe. Andréia, ela pede oração para todos da família, principalmente para o esposo Paulo, que está internado. É a Andréia do Córrego dos Barreirão. Maria da Glória, ela pede oração para todos da família também. Ela é lá dos Teixeira. Vicente e família. Ivanina do Ipanema, ela pede oração para a família, esposa Vicente, filho Tiago, filhas Jamile. A Wanda, lá de Fernandes Torim, também pede oração para a irmã Cezinha, que hoje está fazendo aniversário. Dona Raimunda de Giro Caldas também pede oração para toda a família. Luciana do Córrego dos Tacus também pede oração para toda a família. A Taila pede oração também. Bom dia, lá de Vila Martins. Ela pede oração para a madrinha Neide, para que Deus possa restaurar a saúde dela. Também oração para a filha Yasmin, esposo Joel, para a mãe Dorinha, os irmãos Gilberto, Juliana, Aquileia, Ana Paula, sobrinhos e também madrinha Jaciara de Itaruaçu, para os cunhados todos doentes e todos os da rádio. Maria Moraes, ela pede oração também para toda a família, pede oração também para o irmão, né? Que vai estar à espera de um transplante. E também para o José Maria de Jesus, que se encontra internado, e para todos do mundo inteiro. A Silvana do Hematita, distrito de Antônio Dias, ela pede oração também para ela, para a família, familiares e para todos os doentes e pela paz do mundo inteiro. A Nega Matosinha de Engenheiro Caldas também pede oração para o seu filho Tiago Matosinha, que está nos Estados Unidos. Preta de Engenheiro Caldas também pede oração para os seus filhos Bárbara e Rodrigo, familiares que estão nos Estados Unidos. A Eni também pede oração para a família, saúde da irmã e da prima Lia. Eva Maria também, ela pede oração para Vanúbia. Eva Maria de Engenheiro Caldas. A Aparecida Amaral também, do Córrego do Bernardo, pede oração para Maria de Lourdes. A Maria da Glória também manda um alô para toda a família. Maria Aparecida, do Divino Traíra, pede oração para os esposos José Márcio, para os filhos Rafael, Márcio, Júnior e Ana Carolina. Vamos aqui a dona Maria do Carmo Pedrosa também. Ela pede oração para a irmã Creuza Pedrosa, que vai estar de alta hoje, depois das 15 horas, que Deus continue abençoando. Ela tem 15 dias, né? Hospitalizada. Programa Experiência de Deus, fechando mais uma edição aí da programação.

0: Pois vem, Oriente FM, sucesso o tempo todo. E hoje, né, infelizmente, já vamos começar a chorar aqui, né? Porque hoje é dia de despedida, tá aqui comigo presente. Hoje nós estamos aqui, né, com o Gabriel, nosso técnico, o cara que faz tudo funcionar. Sou Valdir Rocha também, que é o presidente da Rede Oriente FM. Larissa Leite também, o Vitor. Gente, fala, sem chorar, tá? Vamos chorar agora não, vamos lá. Fala, Vitor.
1: É isso, Renato, assim, a gente só tem a agradecer a Rede Oriente FM. Eu estive por aqui em algumas edições, né, do Bom Dia Oriente, sempre foi um prazer operar essa máquina por alguns dias também.
0: Falava um pouquinho
1: e também.
0: E também
1: fazer as notas também. Da... Fui locutor por
0: locutor,
1: um tempo.
0: Foi locutor
1: quando a voz
0: também.
1: Do Renato sumiu um pouquinho, era eu que aparecia. Então, assim, é sempre bom estar aqui, na sua companhia aqui na Rede Oriente. E também compartilhar esses momentos com a Larissa, com a Fernanda, que também não está aqui no momento. Seu Valdir, Renato, é sempre um prazer. Foi muito bom.
0: E você, Larissa Leite, fala comigo.
2: Foi uma caminhada muito agregadora. Né, eu, esse ano eu tô fazendo 20 anos de formada e foi minha primeira experiência em rádio.
0: É, né?
2: Né? Porque minha experiência é com televisão e foi muito proveitoso o ambiente aqui, muito saudável de trabalho. É, Renato, boa praça demais. Seu Valdir aí vem trazendo, né, uma serenidade para nós. Né, o Gabriel aí com a técnica fazendo tudo funcionar. É, o outro, né, o Vitor aqui, ele é Vitor Gabriel
0: o
2: também.
0: E o Vitor é o famoso bombril, né, isso aí é mil
2: bombril.
0: E uma utilidades, né?
2: Então, foi uma caminhada breve, mas uma caminhada muito significativa, porque agregou uma outra função na minha carreira e eu jamais vou esquecer, viu, gente?
0: Isso aí é boa, né? Isso aí é
3: boa, né?
0: Agora o nosso presidente Valdir Rocha, né, vamos chegar... Isso, vai lá.
3: Ok, Renato, muito obrigado. Bom dia a todos os ouvintes da Rede Oriente. Bom dia, Larissa. Bom dia, Victor. Gabriel, que está aqui conosco. Bom, tem momentos na vida que a gente comemora, né? Tem momento de iniciar um trabalho, tem momentos que você mantém, tem momento que a hora termina. Hoje eu com o coração um pouco dividido, mas assim, um misto de alegria por ter lutado durante 21 anos com a Rede Oriente aqui no leste de Minas. E hoje a Rede Oriente, ela passa a sua concessão para outra emissora que vai operar, né, na mesma frequência, trazendo aí alegria, trazendo trabalho bonito, bastante informação, né, para toda a comunidade aqui do leste mineiro. Eu queria em primeira mão abraçar todo mundo, agradecer os nossos ouvintes, os nossos parceiros, a Univale em especial, também aqui na pessoa do Vitor, da Larissa, da Fernanda, do Boni, do aqui menino que faz a noite, eu esqueci o nome dele.
1: O Ivar
3: também, e toda a equipe da Univale, que fez um jornalismo brilhante, muito bonito, só enriqueceu a Rede Oriente e trouxe muita informação para o leste de Minas. Bom, com relação à Rádio Oriente, ela é composta por três unidades. Ela tem uma unidade em Santa Maria de Itabira, é a sede da empresa. Tem uma unidade no Vale de Jequitinhonha, na cidade de Pedra Azul, e essa unidade aqui de Governador Valadares. Bom, a unidade de Valadares, nós, como eu disse anteriormente, a gente está transferindo para uma outra empresa que vai fazer um trabalho excelente, mas as outras duas unidades da rede permanecem, são emissoras regionais, né, gozam de, graças a Deus, pelo um trabalho de muitos anos, de uma audiência muito grande, e a gente queria dizer que elas estarão operando normalmente. Nós contamos com a equipe da Univale para continuar levando para essas duas regiões esse conteúdo maravilhoso que vocês têm aqui, né? Que vocês produzem tanto para a televisão como para o site e para a emissora. E a Rede Oriente está de portas abertas, né, para continuar esse trabalho cada dia melhorando mais. Então é isso, gente. Eu queria agradecer a comunidade de Engenheiro Caldas, que nos acolheu aí durante 21 anos. agradecer também a governador Valadares, que nos acolheu aí nesses últimos um ano e pouco, né? Com todo o carinho, e todos os ouvintes da região como um todo, que participam, que faz parte, que integram aí a região de Governador Valadares, tá bom? E que a Oriente, a 106,5, chega todos os dias, né? A gente trabalha com muito carinho para levar para vocês aí o melhor sinal, uma qualidade bonita, né? Um jornalismo perfeito, uma locução carinhosa. A gente tentou fazer isso aí ao longo do tempo, mas a vida às vezes muda um pouquinho os rumos. E a 106,5, a partir de hoje, ela toma um rumo com uma nova empresa que vocês, tenho certeza, vão gostar. Ela vai ser uma companheira no dia a dia, vai trazer muita coisa boa para vocês aí. Então muda o nome, né? Vai sair Rede Oriente, vai entrar uma nova empresa. Eu ainda não estou autorizado a colocar, porque eles não inauguraram, mas eu venho aqui fazer essa despedida e informar os ouvintes que o que está ocorrendo. Um grande abraço a todo mundo, todos os colaboradores, todos que nos ajudaram. Ok, Renato? Um abração.
1: Ok, Valdir. É isso aí, seu Valdir. E ó, é isso. Nunca é um adeus e sempre um até logo. É sempre um prazer estar aqui com a Rede Oriente, é isso. E você que tá aí, que não vai sintonizar mais na 106, continue sintonizando pela internet, também nas outras frequências da Rede Oriente, exatamente. Não é verdade, seu Valdir?
4: A gente continua pela internet, né?
0: Isso.
4: Pelos aplicativos. Se você quer continuar ouvindo a Rede Oriente, você pode entrar no site da Rede Oriente, o www.redeorientefm.com.br. A gente continua lá. Eu tenho a agradecer o Valdir, muita gratidão, né, a todos que fizeram parte aqui. Eu sou o Gabriel, né, o técnico, e um abraço a todos os ouvintes.
1: É isso então. Larissa, vamos fazer a nossa última vez então, nós dois juntos?
2: Vamos.
1: Então vamos então, ó. É sempre um prazer estar com vocês. Esse é o Univale Rádio na Rede Oriente FM. Sucesso o tempo todo. Até mais, gente.
2: Eita, até mais. Hein? Obrigada.
0: Tá certo, então. Pois é, gente, é de muita tristeza no meu coração, né? E alegria, porque daqui também, né? Deus tem me abençoado poderosamente com esse trabalho aqui, né? Já a minha segunda parte aqui da Rede Oriente, que eu tive a primeira em 2017, 18 e 19, no caso, até o 2020, eu fiquei no início da rádio. Depois tive o prazer de estar retornando, né? Já completando agora 2 anos. Mais 2 anos de trabalho, de companhia aqui com o pessoal, muito bom. Eu agradeço a Deus, agradeço ao seu Valdir, né? Deus acima de tudo, agradeço ao seu Valdir pela oportunidade de poder ter me aceitado, né? Estar de volta aqui com a rádio e poder engrenar, né? Isso aí foi uma engrenagem que eu tive para poder estar me expandindo no meu trabalho aí pelas cidades, né, regiões de Minas Gerais, e espero agora, futuramente, a gente estar, né, se agregando a outras questões aí, poder estar, né, estar podendo na Oriente, melhor ainda, né, tá bom, mas vamos seguir em frente, que Deus venha nos abençoar. Muito obrigado. Amém. A todos vocês, obrigado mesmo, viu, seu Valdir, que Deus abençoe, continue abençoando a gente.
3: Amém. Eu que agradeço você e agradeço, né, a todos que nos ajudaram, todos os colaboradores, foram muito importantes, não só para a Rede Oriente, mas também para os ouvintes, né, que estão aí todo dia ligado em você, recebendo aí essa atenção carinhosa, como eu vi agorinha mesmo, né, você fazendo leitura aí dos pedidos de oração.
0: Uhum.
3: Tá ok? Então é isso, gente, um grande abraço a todos e muito obrigado.
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4: Convocação para vagas remanescentes termina nesta sexta-feira. INSS começa a enviar mensagens para avisar a aposentados e pensionistas a realizarem a prova de vida.
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4: Pois bem, isso é do FIES, né? O Ministério da Educação convoca até esta sexta-feira, dia 29, os candidatos participantes da lista de espera para as vagas remanescentes do FIES do primeiro semestre de 2026. O período de convocação começou no dia 15 de maio. O FIES financia a graduação de estudantes matriculados em cursos presenciais não gratuitos em faculdades privadas e com avaliação positiva do MEC. Todos os candidatos inscritos devem obrigatoriamente ter condições de atingir a frequência mínima exigida no período semestre de 2026, porque os primeiros meses a lista de convocados pode ser consultada diretamente no portal único do acesso em ensino superior do MEC. O acesso é feito com o login da plataforma de serviços digitais do governo federal, gov.br. Os candidatos devem acompanhar diariamente o portal, pois, se for convocado, terá um prazo curto para validar suas informações.
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4: Vamos lá com o tempo. Temperatura nesta manhã na cidade de... aqui em Governador Valadares, nessa manhã está 26 graus, a umidade relativa do ar está a 64%, a máxima hoje pode chegar nos 28 graus, 10% é a previsão de chuva para hoje na cidade de Governador Valadares.
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4: Pois bem, o INSS começou a enviar mensagens para avisar aposentados e pensionistas a realizarem a prova de vida. Porém, cuidado com os golpes. Criminosos podem enviar mensagens falsas para roubar dados e acessar contas bancárias. A prova de vida é feita automaticamente pelo INSS, a partir de informações do governo federal. Mas há casos em que o Instituto não consegue confirmar as condições dos beneficiários. E para esses segurados que são enviados mensagens para avisar que a situação precisa ser regularizada. Mas quem recebe o alerta tem que ficar atento para confirmar, né, se o contato é mesmo do INSS. As mensagens oficiais do INSS chegam pela conta verificada gov.br. Aquela que tem um símbolo azul ao lado do nome. Então, bastante cuidado. Dando continuidade na programação, chega nosso Manhã do Bom Dia Oriente.
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4: 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Sucesso o tempo todo até o meio-dia. Tô com você aqui ainda, hein? Vamos lá. 11:18, tem música boa.

0: Ponente, 11:25, bom dia.
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3: Quinta-feira começando com mais um resumão das novelas para você ficar por dentro de tudo. E a gente abre o programa de hoje com A Nobreza do Amor. Kênia disfarça a presença de Dumi na frente de Pascoal. Dumi conta a Akin que Kênia o salvou. Tonho e Januário se preocupam com a saúde de todos no engenho. Dumi pede que Chinua o leve até Kênia. Miguel diz que permitirá Salma desfilar no Grêmio, se Fuad concordar. Viriato conversa com Carrapato sobre Belmira. Onildo sonda Niara, Vera, sobre o artigo de Nilo Peçanha. Omar escreve para Alica. Omar e Buraque enfrentam tempestade no mar. Virgínia flagra Mirinho com Alica, Lúcia. Chinua leva Dumi ao encontro de Kênia. Continue ligado, porque daqui a pouco tem Coração Acelerado.
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0: ainda mais uma sequência musical pra você com Rafa Torres, Casais Trocados, também Simone Mendes, Detalhe Bobo. Nós estamos agora com mais uma turma aqui que vai chorar mais um pouquinho também, né?
1: Rapaz, que dia triste, né?

0: As partes da região leste, Valadares, distritos de Valadares. A gente sabe que a gente tem muita audiência na região do Saduá, Guaiabal, no Córrego do Sabiá, né? Eu vejo amanhã você pedindo pedido de oração.
1: É, Sabiá não, tem muitas cidadezinhas aí.
0: Meu pai lá no Córrego do Bernardo.
2: Melquíades.
0: É, a galera ouve mesmo a Rede Oriente. E aí, infelizmente, agora, né, a gente não vai ter a Rede Oriente aqui.
1: Aqui na cidade,
0: na aqui região. Em Valadares, né, aqui na nossa Univale. Mas a nossa parceria com a Rede Oriente continua, né, seu Valdir?
3: Continua, né,
4: Paraná? Se Deus quiser, né?
0: Isso aí, a gente vai continuar trazendo as nossas notícias, mas nas outras rádios que pertencem ao grupo da Rede Oriente FM. Santa Maria de Tabira e Pedra Azul. E a partir de meia-noite de hoje, né? Meia-noite de hoje o sinal da Oriente já vira. Mas a gente fica muito feliz, seu Valdir, por ter compartilhado esse tempo

0: foi um desafio, porque muitos que participaram aqui na rádio não tinham, né, essa experiência, essa vivência de rádio. E aqui foi também uma escola pra gente. A gente tem muito a agradecer essa parceria, o espaço que foi dado, né, pra gente mostrar o nosso trabalho enquanto profissionais, mostrar a Univale, né, os serviços que a universidade tem pra região, pra comunidade, que são muitos também. Então, assim, eu acho que foi grandioso pra todos nós.
1: Quando a gente fala em espaço, seu Valdir, porque esse era um sonho que a gente tinha. Porque a Univale, ela sempre teve um laboratório de rádio, mas ter um laboratório de rádio e ter uma rádio tem muita diferença. É. E a gente não tinha a emissora de rádio aqui. É um sonho nosso ter uma rádio, nem que seja uma rádio educativa, até porque esse é o nosso objetivo, conteúdo educativo. E aí eu cheguei aqui como gestor da Univale TV, com um mês eles me deram a gestão do laboratório de rádio, e eu fiquei pensando, poxa, nós poderíamos ter uma rádio aqui. Eu fiquei olhando assim e falei, poderíamos ter uma rádio aqui. E aí quem nos acolheu foi o seu Valdir, da Rede Oriente. Eu liguei e ele aceitou a proposta e trouxe pra cá a emissora. Uma mão de obra danada, né?
2: Muito boa, muito boa.
1: Uma mão de obra, mas trouxe a emissora pra cá. Nós ficamos vários meses aqui. Foi tão legal, né, Renato?
2: Muito
1: várias
2: bom,
1: notícias.
2: Muito bom.
0: Trouxe o Renato também
1: pra gente aqui.
2: Fora que as festas, né, que houve alguns dias aí, que trouxemos várias pessoas de outra cidade e tal, que tava participando com a gente. Foi muito bom. Foi uma coisa.
1: Foi um tempo muito bom, então a gente só tem a agradecer, tá, seu Valdir?
3: Ok, Boni. Ô, gente, muito obrigado, Boni, por tudo. Primeiro eu quero agradecer a todos vocês, né? A equipe sua toda. Você nos acolheu muito bem. A Rede Oriente teve uma experiência fantástica nesse período com esse convênio com a Univale. E como você reportou anteriormente, ela não vai acabar, infelizmente, no leste de Minas. Mas hoje nas outras emissoras do grupo, né? Que são duas emissoras regionais, emissoras com uma cobertura muito ampla, e que a gente vai continuar com esse trabalho, se Deus quiser. Nós da Rede Oriente ficamos muito, mas muito alegre mesmo com essa parceria. Foi uma experiência fantástica, gostosa, boa. Tivemos a oportunidade de levar muito conteúdo, muito conhecimento para nossos ouvintes, e de formas que a gente, nesse tempo, a gente ficou um pouco dividido, um pouco triste, né? Mas também feliz por ter tido a chance e a oportunidade de ter essa parceria, de ter tido essa experiência com vocês. E tenho certeza que levamos aí para os nossos ouvintes o melhor que tem de jornalismo. Um jornalismo bacana, honesto, justo, e que fez compreender a todos os nossos ouvintes a realidade, né? Da região em que a gente vive, especialmente a extensão da própria universidade. Então a gente fica muito feliz de ter tido essa oportunidade. Tá bom? Um grande abraço a todos. Eu queria também, Boni, que você levasse meu abraço ao Dr. Rommel, a toda a diretoria da Univale, especial você, que foi uma pessoa que eu falava com a Fernanda Nominato, que você tem uma visão além, né, do muro, como diz o outro, enxerga lá do outro lado, uma visão muito bacana. Isso a gente pôde notar essa diferença aqui em tão pouco tempo na sua gestão, como que as coisas, né, mudaram, principalmente para a Rede Oriente, a qual eu tenho a condição de falar, mas a gente pôde sentir de perto também a forma como um todo, né? Como na questão do jornalismo, da formação dos novos alunos e tudo mais. E a Rede Oriente, ela quer continuar contribuindo com as duas emissoras nesse sentido. Não é em forma de gratidão só, é em forma de crescimento. Isso para nós, para a Rede Oriente, foi muito bom, tá? É um jornalismo feito com muita responsabilidade local, e que a rede precisa disso para levar para os seus ouvintes no dia a dia. Então eu quero que a gente continue. Nós estamos hoje com o nosso técnico aqui, implementando essas linkagens para que fica tudo bacaninha, que continua levando com qualidade para todos os nossos ouvintes, ok? No mais, muito obrigado a todos da Univale e aos nossos queridos ouvintes.
2: Não, tá certo. E a voz,
0: o Alex.
2: O Alex.
0: Alex,
2: Alex teve algumas participações com a gente aí também, né, Alex?
4: Renato, eu tava aqui, o Valdir falando, eu estava lembrando no início, você lá em Engenheiro Caldas e eu aqui nos estúdios da Rádio aqui em Valadares. E dando as notícias, né?
1: Esse homem tremia gente... igual vara verde. Igual vara verde.
4: É, mas pensa numa...
2: Imagina, hein?
4: Suava na hora de dar as notícias.

0: gostar.
1: Sem dúvida alguma.
2: Locutor, inclusive essa voz, já pensou?
0: É, a voz.
2: Essa voz fazendo um programa à noite.
0: Nossa.
2: Essa música especialmente. Eita. Mas é muito sucesso, né? É o voz padrão.
1: Quem
2: aí
1: sabe, né? Se uma Deus quiser.
2: É. Porque eu tinha dado a ideia, foi pra Fernanda fazer um programa tarde, né? Aquele programa tarde, assim, né? Ser uma. Como é que chama aquela menina da como é que, eu esqueci o nome dela agora. Vai fazer aquele programa bem
0: rica,
2: tomada. É aquela coisa toda, né? Eu tinha pensado isso, eu falei com ela aquela vez, mas ela falou que a correria é muito grande, né?
3: É, aqui jornalístico, a gente tá com a Univale TV, né? Nosso canal era fechado.
0: Agora é
3: você ouvinte que acompanha aí a Oriente, nós estamos hoje no canal aberto na Univale TV.
2: Isso, tem essa vantagem.
3: É um sonho que a gente realizou nesses últimos 2 anos. A Univale TV tem 23 anos de existência. E sempre funcionou no canal fechado, né? O sistema de rádio enlace em sistema fechado, então TV paga, né? Então quem tinha TV a cabo assistia, quem não tinha, não assistia. E graças ao decreto, né, da multiprogramação, uma parceria também que a gente tem com a TV Leste, a gente conseguiu abrir o nosso sinal pro canal 3.2.
2: 3.2, é isso aí.
3: Então tá pegando em Valadares e algumas cidades da região e a gente tá muito feliz. Então, quando tem um canal aberto assim, a responsabilidade ela dobra.
2: Maior.
3: O serviço ele aumenta, né?
0: Bastante.
3: E aí, nós estamos na correria lá para conseguir manter a programação, que é pesado, mas tá sendo muito legal.
2: Certo. Mais alguma coisinha pra falar, Fernandinha?
0: Não, só agradecer mesmo.
2: Só agradecer,
0: gente,
2: mesmo.
0: Mandar um abraço pros ouvintes aí.
2: Que tchau.
0: Sempre mandaram, né? Tanto carinho pra gente aqui. É muito
2: tá
0: gratificante.
2: Certo. Então tá bom. Muito obrigado então a vocês, né? Quem quiser falar mais daqui a pouquinho, a gente volta aí depois da programação. Pra gente que ainda tenha. Vai aproveitar o último jornalismo ainda? Vai, né? Meio-dia? Então daqui a pouquinho, já tá faltando 20 minutos. Daqui a pouquinho tem um jornalismo aí, né? Pra fechar, né? Eu não tenho nada preparado. Fala comigo.
0: Ó, pegando a gente no
4: pulo. Não,
0: não,
4: prepara,
0: a gente
2: prepara. Então, lá, faz ao vivo, né? Quem sabe faz ao vivo, né? Tem esse detalhe. Então tá bom.
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6: Voltamos agora com Coração Acelerado. A cirurgia de Valéria é um sucesso. Eva sugere que Zilá busque sua felicidade e ela procura Ronei em Valéria. Thalita provoca os casais sertanejos em seu programa. Nayane cai na provocação de Thalita e decepciona João Raul. Ronei e Zilá vivem a paixão e ela pede sigilo absoluto a Sinara. Sinara desconfia do afastamento de Ronei e flagra os dois juntos. A Laurzinho se reúne com Alana e Ronei para reverter a repercussão negativa. Daqui a pouco a gente volta com os destaques de Quem Ama Cuida.
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1: 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E agora vamos falar de quem ama, cuida. Arthur se prontifica a arcar com os exames de Elisa e a leva ao hospital. Otoniel diz a Adriana que gostaria que ela se casasse com alguém como Pedro. Mal tenta convencer Adriana a aceitar o casamento com Arthur. Fábia leva Felipe para comprar um carro com o dinheiro que Ulisses recebeu. Ulisses perde o dinheiro em apostas. Edivaldo fica magoado com Arthur. Arthur aconselha Pedro a se afastar de Bruna. Otoniel se assusta com Francesca. Elisa recebe alta. Adriana aceita se casar com Arthur. E esse foi o nosso resumão das novelas de hoje. Obrigada pela companhia e até a próxima.
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2: Você sabe por que suco de maracujá dá sono?
3: Você sabia?
2: Substâncias que tranquilizam são encontradas em grande quantidade nas folhas e nos galhos da árvore do maracujá. Alguns remédios naturais para acalmar são feitos a partir dessas partes da planta. Já o suco de maracujá é feito com a polpa da fruta, que até tem as mesmas substâncias que acalmam, mas em quantidades muito pequenas. Por isso, é possível que, depois de tomar um suco de maracujá, você se sinta mais relaxado, mas nem tanto assim.
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0: fechando então mais uma edição do nosso Bom Dia Oriente, a última da Oriente FM aqui na 106,5. Muito obrigado a você que ficou com a gente esse tempo todo, curtiu a gente. 21 anos de Oriente FM em 106,5. Muito obrigado pela audiência de todos vocês. Que Deus continue abençoando a vida de todo mundo, os meus amigos, aqueles que curtiram a gente, que ficaram ligados na programação. Muito obrigado. Que Deus continue abençoando vocês e com certeza a outra emissora que vai chegando aí na 106,5 vai trazer muita alegria também, com certeza, para vocês aqui na programação. Fiquem todos com Deus, um forte abraço, um beijo gostoso no coração e até a próxima, se Deus quiser. Agora vamos com as últimas informações para você.
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0: MEC abre prazo para adesão de renovação de faculdades da ProUni 2026. Receita Federal apreende container cheio de camisas de futebol falsificadas no Porto de Santos.

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1: Pois é, o Ministério da Educação publicou o edital de adesão e renovação da adesão da emissão do termo aditivo das instituições privadas de ensino superior ao processo seletivo da ProUni, referente ao segundo semestre de 2026. O documento traz as datas para que os mantenedores de junho, interessados, melhor dizendo, regularizem o processo, e as instituições têm até o dia 16 de junho para manifestar interesse em aderir a renovar as participação no programa por meio do sistema informatizado ProUni, SIS ProUni. O prazo para emitir o termo aditivo vai até às 19 horas de dia 19 de junho, melhor. O período para retificação das informações cadastradas é de 20 a 25 de junho. E é necessário que as mantenedoras interessadas comprovem a regularidade fiscal junto à Receita Federal e à Procuradoria Geral da Fazenda Nacional para participar do programa. Também tem como pré-requisito a ausência de pendência no cadastro informativo de créditos não quitados do setor público, do público federal.
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1: Vamos lá com tempo e temperatura, voltando aqui na cidade de Governador Valadares, para você com 26 graus, umidade relativa do ar a 64%. A máxima hoje pode chegar nos 28 graus. Previsão de chuva 10% na cidade de Governador Valadares nesta quinta-feira.
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1: Pois é, a Receita Federal apreendeu um contêiner carregado com produtos falsificados no Porto de Santos, no litoral de São Paulo. Ao todo foram encontrados cerca de 120 mil itens contrabandeados da China, entre eles camisas de futebol pirateadas. Segundo a falsificação, a maior parte do produto era selecionado para disputarão a Copa do Mundo. A carga estava escondida em um container que, na declaração de importação, constava apenas como transporte de mochilas. Durante a inspeção, os agentes encontraram cerca de 22 toneladas de artigos esportivos falsificados. A Receita Federal investiga agora os responsáveis pela importação irregular da mercadoria. Pois bem, Oriente News fechando então mais uma edição desta programação, né? E com certeza, quem sabe um dia estaremos aí. Mas você pode nos estar nos ouvindo aí, quem gosta muito de ouvir a Oriente FM, estaremos aí nos nossos aplicativos, né? Da Rede Oriente FM, ok? Deus abençoe, tchau e até a próxima.
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mãos em cima assim, ó. Segura assim, ó. 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

0: Felipe Rodrigues, aí
1: cê
0: sim.
1: Você tá louco, Zinho? Obrigado, mano.
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1: Olá, você por dentro das notícias do Brasil e do mundo. Este é o Café Express.
2: E eu sou Vitória Vieira. Vamos às manchetes.
1: Bilhões de refeições ao redor do mundo estão em risco por causa da guerra no Irã, diz presidente de empresa de fertilizantes.
2: Preços do milho tiveram leves ajustes regionais na semana passada.
1: Inscrições para a formação de professores de matemática vão até o dia 15.
2: Apple supera em lucro e receita no segundo trimestre fiscal.
1: Brasil Agro vende área de fazenda no Paraguai. A guerra no Irã e a instabilidade no Golfo, com bloqueios no Estreito de Hormuz, podem interromper o fornecimento global de fertilizantes e seus insumos, segundo o executivo da Yara International. Sven Tore Hunster alertou que o impacto pode reduzir a produção agrícola mundial e ameaçar a segurança alimentar, com potencial perda de até 10 bilhões de refeições por semana. Países mais pobres seriam os mais afetados. A menor disponibilidade de fertilizantes tende a reduzir a produtividade das safras, o que pode gerar escassez e maior competição por alimentos no mercado global.
2: Os preços do milho tiveram leves variações na última semana nas principais regiões produtoras do Brasil. Em São Paulo, houve pequenas altas devido à restrição na oferta por parte de vendedores, enquanto no Sul e no Centro-Oeste predominaram as quedas. A pressão sobre os preços veio do avanço da colheita da safra de verão no Sul, dos altos estoques disponíveis e da forte colheita de soja no Centro-Oeste. As negociações ocorreram de forma pontual, com compradores priorizando estoques já adquiridos e vendedores cautelosos, limitando a oferta diante da instabilidade climática.
1: O Ministério da Educação, com apoio da Universidade Federal do Ceará, abriu inscrições até o dia 15 de maio para o curso de aperfeiçoamento em ensino de matemática na educação básica. A formação é destinada a professores do 5º e 6º ano e formadores pedagógicos vinculados a escolas participantes do Compromisso Nacional Toda Matemática. São 100 vagas por estado, divididas igualmente entre os anos atendidos. O curso tem 180 horas, modalidade à distância com atividades online e possíveis encontros presenciais. Participantes com frequência mínima de 75% nas atividades síncronas receberão certificado.
2: Vamos com as notícias do mercado financeiro.
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2: A Apple informou que teve lucro líquido de 29 bilhões de dólares no segundo trimestre fiscal, aumento de 19%. O lucro ajustado por ação foi de 2 dólares, acima dos 1,97 dólar previsto por analistas. A receita foi de 111 bilhões de dólares, também ultrapassando as estimativas e avançando 16% em relação ao segundo trimestre fiscal de 2025. A receita com iPhones subiu 21% para quase 57 bilhões de dólares, à medida que os consumidores continuaram a trocar os aparelhos em forte ritmo.
1: A Brasil Agro, a GRO3, informou ao mercado a venda de uma área total de 921 hectares da fazenda Muruti, propriedade localizada no Paraguai. Mostrou um fato relevante divulgado ao mercado. O valor nominal da transação é de US$ 1.500.000. Equivalente a 3.062 dólares por hectare útil. Deste montante, o comprador realizou o pagamento inicial de 350 mil dólares e vai realizar um pagamento adicional de 853 mil dólares, mediante o cumprimento de condições suspensivas, e pagará o saldo remanescente de aproximadamente 300 mil dólares em 3 parcelas anuais.
2: Uma pausa rapidinha no Café Express. Voltamos já já.
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1: E aí, tudo bem com você? Que bom ter sua companhia no Link. Já chegamos com aquela energia boa, sabe? Pra gente interagir, conversar e, claro, te deixar por dentro do que tá bombando no nosso mundo.
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1: Olha só que interessante essa notícia que chegou por aqui, pra gente começar a nossa conversa. O apresentador do Globo Esporte, Alex Escobar, de 51 anos, passou por uma cirurgia nas cordas vocais, depois de um diagnóstico. E ele está super feliz, exaltando a fonoaudióloga que o acompanhou nesse processo de recuperação. Que bom que deu tudo certo, né? A voz é uma ferramenta tão importante, especialmente para quem trabalha com comunicação. Fica a torcida para que a recuperação seja 100% e ele volte logo logo com a voz tinindo nas telas. Eu fico por aqui nessa parte do programa, mas a companhia de vocês é sempre um presente. Obrigada por estarem conectados. A gente se encontra na próxima edição do Link. Um abraço e até lá.
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1: É pra deixar a poeira pra trás, meu amigo. Estamos no ar com Cai no Laço a partir de agora, 28 de maio.
2: Segura, meu povo!
1: Prazer, aqui é o Fernando Leme. Bora começar o programa com os fatos do dia.
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1: Em 1906, pressionado pela Guerra Civil, o governo da Rússia doou 25 milhões de acres de terra a camponeses. Em 1920, a Polônia e a Rússia entraram oficialmente em guerra por questões fronteiriças. Em 1937, foi fundada a fabricante de automóveis alemã Volkswagen. Em 1959, dois macacos, Able e Baker, se tornaram os primeiros animais a sobreviver depois de uma viagem espacial. Em 61, o jornal The London Observer publicou um artigo que lançava a campanha Apelo pela Anistia, que seria o embrião da criação da ONG Anistia Internacional. Em 1975, o jogador de futebol Pelé, que havia anunciado sua aposentadoria dos campos um ano antes, mudou de ideia e assinou contrato com o Cosmos em Nova York. Em 76, as exposições de gado foram proibidas em São Paulo por causa do aumento de casos de febre aftosa. Em 85, o aposentado americano fundou a associação para protestar contra a mudança da fórmula da Coca-Cola, que havia sido lançada no mercado com o nome de New Coke. Diante dos protestos, a empresa decidiu interromper a produção da nova versão do refrigerante e retomar o sabor tradicional, rebatizado de Classic Coke. E em 87, o aviador alemão Matthias Hust, de 19 anos, decolou da Finlândia com o Cessna e pousou no meio da Praça Vermelha em Moscou. Ele foi preso por violar o espaço aéreo soviético e foi condenado a 18 meses de prisão. Hoje, quem faz aniversário é o médico Pat Adams. Hoje é aniversário também do sertanejo Henrique, da dupla Henrique e Juliano, Rafael Almeida, ator brasileiro, ele que nasceu em Brasília, o Colby Kaelet, cantora... Colby Kaelet, né? Cantora americana. E hoje também é aniversário de Cecil Tibé, ator brasileiro, Kelly Minogue, cantora australiana também, tá fazendo aniversário hoje. Hoje nós estamos comemorando o Dia Internacional do Hambúrguer e também Mundial contra a Mortalidade Materna.
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1: E vamos lá, conferindo aí a nossa programação. Segue.
6: Eu tô sabendo de uma exposição que vai ter na cidade do lado, na cidade do lado.

menino que assistia a TV pela janela da vizinha ganhou uma de 500, aliás, uma televisão de 50 polegadas. Ganhou internet também, ganhou também o vídeo, como é que é? É a virada na vida do Mael, menino que emocionou as redes sociais ao ser flagrado em um vídeo assistindo TV fora, do lado de fora, pela janela da casa de uma vizinha. A cena que viralizou, ele aparece se equilibrando num toco para poder alcançar a altura da janela, numa noite fria em Ubajara, no Ceará. O vídeo comoveu tanto que acabou provocando uma onda de empatia e solidariedade nas redes sociais. Aí depois o menino ganhou uma TV novinha de 50 polegadas, ganhou internet grátis por um ano e também um telefone celular. Imagine a alegria do garoto e da família, né? A ajuda veio depois que o perfil postou o vídeo do menino Mael nas suas redes. É o Bajara Ordinário o nome do perfil. A postagem não diz de quem ele ganhou a TV novinha. Já a internet veio de uma empresa local. O celular foi outro presente que a família humilde do menino não conseguiria comprar para ele. Quando a internet é usada para o bem, dá nisso. Aplausos a todos que ajudaram aí a família da criança. Legal, né?

0: de fumar.
1: Mais alôs. Vamos lá. Deixa eu ver quem tá mandando o WhatsApp pra nossa programação. Meu amigo Márcio, o Adriano, a Maria Aparecida também tá junto com a gente. Maria Aparecida, né? A Marisa de Lima, obrigado pelo carinho. Amanda, minha amiga Creuza, costureira, aquele abraço pra você sempre na sintonia. O Mauro também e o Joel. Valeu pelo carinho, pela audiência de vocês aí.
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0: gente segue por aqui com muita música boa. 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
0: Essa é a trilha sonora da sua programação. Vamos lá, continua.

Que bom que você tá acompanhando o nosso programa com muita música boa, muitas informações também, né? Do Brasil e do mundo. E as suas participações através do WhatsApp, vai mandando aí, porque daqui a pouquinho rola aquele salve, daqui a pouquinho vai rolar aquele super alô.

0: Então é hora de conferir os alôs e os abraços por aqui. Maria Emília, o Daniel, o Eduardo também, o André Gustavo, obrigado, Cláudia, Maria Reis e também o Benê Santos. Muito obrigado pelo carinho e pela audiência de cada um de vocês aí que acompanha a nossa programação.
1: Pessoal, nosso programa dá um tempinho, mas é coisa rápida. Depois do intervalo eu trago muito mais música pra você.
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0: 16:01.
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2: Você sabe qual a origem das damas de honra?
1: Você sabia?
2: A possibilidade de duas origens. Primeira possibilidade, em virtude do hábito da primeira noite ser privilégio do senhor feudal. Os parentes da noiva vestiam algumas de forma idêntica à noiva para, no ato de sua captura, levar uma que já fosse casada, o que descaracterizaria a possibilidade do ato sexual. A segunda, outra seria para evitar malefícios e sortilégios sobre a noiva, confundindo os maus espíritos, já que todas se vestiam da mesma forma.

0: E vamos lá, conferindo aí a nossa programação, segue.
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0: Música boa pra você é aqui na nossa programação.

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Uma previsão feita pela médium Charlene Krasik nas redes sociais voltou a repercutir após a intensificação de tensões internacionais. Conhecida por divulgar previsões envolvendo celebridades e acontecimentos globais, ela afirmou no meio de 2025 que o Brasil poderia ser afetado em um eventual cenário de Terceira Guerra Mundial, criando aí o Nordeste como possível região atingida. Vai vendo. Durante a publicação, a vidente disse ter tido um sonho que interpretou como um alerta espiritual. Na ocasião, ela afirmou que poderia estar enganada, mas ela decidiu tomar a mensagem, tornar, né, a mensagem pública. Quando houver ataques aqui no Brasil, não sei o motivo, eu posso estar enganada, pois não sou Deus, mas pode ser no Nordeste. Eu sei que é algo muito pesado que eu tô falando aqui, mas eu não vou deixar de avisar, disse ela em um vídeo publicado no seu Instagram. Nem na mesma declaração, a médium afirmou que sentiu, né, a necessidade de compartilhar o suposto aviso para que as pessoas se preparassem espiritualmente. Segundo ela, no sonho que ela teve, a orientação recebida seria para que as pessoas dobrassem os joelhos e pedissem proteção, o que acabou gerando grande repercussão entre os seguidores e internautas dela.

0: Vamos de alô, vamos de alô. Meu amigo Jorge Melo tá na sintonia, Julieta. A Silvana Aparecida também, Simone Machado, Matheus e o Eric Blasques também tá acompanhando a gente sempre aí. Valeu!
1: Não sai daí que tem muito mais músicas pra você aqui na Oriente FM.
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4: 16 horas e 15 minutos.
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4: E vamos lá, a sequência de músicas por aqui não para.

música mais gostosa no seu rádio. Obrigado pela audiência. Continue participando aí através do WhatsApp, porque daqui a pouquinho vai rolar aquele salve, daqui a pouquinho vai rolar aquele alô pra quem tá acompanhando a nossa programação. Obrigado aí pela audiência. Vamos lá, a música continua.

0: E essa é a Rádio Oriente FM 106,5. Mas que maravilha a participação de cada um de vocês aí, mandando aqui, registrando a audiência na cidade de Pescador. Obrigado pelo carinho. Piedade de Caratinga também, sempre com a gente. Pocrane.
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0: Não podem parar, vamos lá, registrando as participações dos nossos ouvintes aqui, a Vera, o Altair tá na sintonia, Adriano Ribeiro também, Marcos, Angelita Ribeiro, obrigado pelo carinho, Renato Fernandes e Marlon também tá acompanhando a gente, valeu!
1: E aí, tá curtindo o programa, hein? Que bom, programaço, né, pessoal? Então bora dar um girinho rapidinho aqui pro nosso intervalo e eu já volto com muito mais pra você.
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1: E aí, tudo bem com você? Que bom ter sua companhia no Link. Já chegamos com aquela energia boa, sabe? Pra gente interagir, conversar e, claro, te deixar por dentro do que tá bombando no nosso mundo.
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1: Olha só que interessante essa notícia que chegou por aqui, pra gente começar a nossa conversa. O apresentador do Globo Esporte, Alex Escobar, de 51 anos, passou por uma cirurgia nas cordas vocais, depois de um diagnóstico. E ele está super feliz, exaltando a fonoaudióloga que o acompanhou nesse processo de recuperação. Que bom que deu tudo certo, né? A voz é uma ferramenta tão importante, especialmente para quem trabalha com comunicação. Fica a torcida para que a recuperação seja 100% e ele volte logo logo com a voz tinindo nas telas. Eu fico por aqui nessa parte do programa, mas a companhia de vocês é sempre um presente. Obrigada por estarem conectados. A gente se encontra na próxima edição do Link. Um abraço e até lá.
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0: 16:33. 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Que talento, rapaz! Zachary James, que é um menino canadense de apenas 8 anos, está viralizando nas redes sociais pela voz parecida com a do rei do pop Michael Jackson. Como ele é criança, né? Ele canta músicas da época de Michael Jackson no Jackson 5. I Went to Back, por exemplo, que ficou impressionante na voz dele também. How Be There, que é de arrepiar, hein? Esses dois vídeos dele, publicados no Instagram do grupo dos irmãos de Miles Way Brothers, bateram respectivamente 12,2 milhões de visualizações. Na página, Zachary, ele aparece cantando com os irmãos que tocam os instrumentos e fazem back vocal pro jovem talento. O trio ganhou destaque internacional nas redes sociais pelas performances cheias de talento, energia e presença de palco também. Deixa eu ver se tem aqui o Instagram pra vocês verem, ó. Temeli Sis Wibros é o nome da página no Instagram pra você acompanhar o talento desse jovem garoto aí.
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0: 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E vamos lá, conferindo aí a nossa programação, segue.

música maravilhosa que você gosta rola aqui na nossa programação. Nosso muito obrigado pelo seu carinho, pela sua audiência. Continue pedindo a tua aí através do nosso WhatsApp. Daqui a pouquinho a gente vai mandar aquele alô pra galera toda que tá na sintonia aí. E claro, sua canção também rola aqui na nossa programação, né? Muito bom saber que você tá aí. Esteja você em casa, no seu trabalho, esteja você aí dando uma caroninha pra gente no teu carro, no teu caminhão. Nosso muitíssimo obrigado pela tua audiência. Vamos lá, a programação não para.

0: E tem mais alô chegando pra quem tá na sintonia da nossa programação. O Eliano Chaves tá por aí, obrigado pelo carinho, Vicente. O Leandro também, Maria Helena. Alô, Tereza. O Ediomar também tá acompanhando a gente. Suzian Kelly, né? Muito obrigado pela audiência aí, viu?
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0: 16:48. Cai no laço. Sensacional. Pra você que tá aí no trabalho, nosso muito obrigado pelo carinho. Tô sabendo que tem bastante gente com o radinho ligado aí no trabalho, em casa, no seu carro dando uma caroninha. Boas festas pra todos vocês aí. Vamos lá, o programa não pode parar, o programa por aqui segue.
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1: E vamos lá, porque por aqui é só música boa.

0: linda. Valeu, parabéns.
1: Obrigado, Zeca. Prazer é nosso. Muito obrigado por tudo, meu amigo.
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1: Música que você gosta na melhor programação do seu rádio. Você participa, você pede, a gente, né? Vai anotando aqui os pedidos musicais, mandando para o programador e a qualquer momento rola na nossa programação. Vamos nessa, a música continua.

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0: Bora lá, seguindo com o nosso programa, obrigado pelo carinho e é hora de mandar alô, né? Meu amigo William tá na sintonia, a Bárbara também, obrigado pelo carinho, Andressa e o Diego também, a Maria tá com a gente também, o Guilherme, alô, Deise, o André Vieira também tá acompanhando o nosso programa, valeu, obrigado pelo carinho.
1: E lá se foi mais um bloco, né? Você curtiu por aqui com muita música boa, já já a gente volta.
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3: Dezessete horas e 6 minutos.
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3: Vamos lá, uma maravilhosa quinta-feira pra você. 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
3: Babados e fofocas está no ar. E aí, Gi, dica do dia.
6: Hoje eu vou trazer um truquezinho que a dona de casa vai amar, Fernando. Porque eu acho que todo mundo, assim como eu, detesta fazer fritura, né? Fritar um bife, um ovo, um peixe, enfim, vixe, o que seja. E espirrar aquela gordura no fogão,
3: ninguém,
6: né?
3: Ninguém merece.
6: Então eu tenho um truquezinho pra você fazer fritura sem pingos no teu fogão.
3: Combinado. Vamos lá, primeira fofoca.
6: Ai, ai, ai, bora de fofoquinha. Nossa hora mais esperada desse programa, né? E ó, após reencontro, Zé Felipe e a Virgínia reclamam de ressaca. Parece que levei uma surra. Pois é. A festinha ou festança, né? De 5 anos da Maria Alice, que é a filha mais velha aí do Zé Felipe da Virgínia Fonseca, na madrugada. Na madrugada não, né? Na noite do último dia 25, rendeu pro cantor e também pra influenciadora. Ele curtiu tanto que apareceu pros seus seguidores na terça, às 2 da tarde, dizendo que tava exausta, enquanto ela deu ar da graça às 5:15, gente. Olha, boa tarde, gente. Não tem ideia da ressaca que eu tô. Ressaca monstro, horrível. Parece que eu entrei no meio da Gaviões da Fiel com a camiseta do Palmeiras. Parece que levei uma surra de 10 pessoas, né? Que era pra dividir em 10 e eu levei sozinho, disse ele. O Zé ainda falou, né? Estar longe de melhores. E a ressaca não chegou no auge ainda. Parece que eu tô meio bêbado, sabe? Olha o meu olho, eu vou dormir. Daqui a pouco eu volto pra falar com vocês. Já a Virgínia fez uma foto, né? Ainda na cama de pijama. Estou aqui, gente, mas tentando descobrir a placa do caminhão que passou por cima de mim, né? Sempre que bebo no outro dia, me sinto mais seca que o deserto. Eita, os dois bêbados, será que aconteceu alguma coisa? Será que não?
3: Já tem mais, boa quinta, antecedendo aí um bom final de semana pra todo mundo. Vamos de música?

0: Quinta-feira sensacional pra você. Alô, Marta, grande beijo. Meu amigo José Francisco também na sintonia. Rafael. Alô, Tânia, grande beijo pra você. Daqui a pouquinho tem a dica do dia da Gi.
1: Isso mesmo, um truquezinho legal pra você fazer fritura na tua casa sem sujar o teu fogão.
0: Boa!

0: Mais músicas pra vocês, mais informações também. Daqui a pouquinho a gente vai mandar aquele super alô pra todo mundo aí que tá mandando WhatsApp pra nossa programação também, tá? Vamos lá, fofoquinha.
1: Tô aqui no R7 Entretenimento e a Ana Castela recebeu um presente um tanto quanto inusitado nessa semana. A cantora, né, que tem 22 aninhos, conhecida como a Boiadeira, ganhou uma luminária enorme no formato de uma espingarda, né, feita em madeira. Nas redes sociais, ela exibiu um mimo, toda orgulhosa, ao compartilhar um álbum de fotos, né, posando ali com a arma. Olha, é um aviso pros haters, né, brincou um seguidor. Onde você vai colocar isso que saber outra, né? E teve mais um comentário, olha, essa é bruta, né? Há alguns dias, a Ana já tinha recebido uma homenagem diferentona, né? De um fã, um display em tamanho real. Porém, a cantora não achou muito parecido com ela, né? E agora, essa espingarda gigantesca, que na verdade é uma luminária.
0: Já já tem mais uma.
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5: Dezessete horas e 21 minutos.
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8: Vamos seguindo com o programa porque hoje é quinta.
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8: E quinta-feira antecede final de semana. E é bom a gente ficar por dentro de tudo que tá bombando por aí. Manda mais uma fofoca, Gi.
10: E já que a gente falou aqui da ressaca do Zé Felipe e da Virgínia, uma coisa assim que chamou muita atenção na festa de aniversário da filha deles foi a ausência do cantor Leonardo, né? E isso virou climão e expôs ali um desgaste, talvez, ali com a Virgínia, né? O aniversário da Maria Alice aconteceu no dia 25. Deu o que falar nos bastidores, né? E não foi só pela decoração luxuosa da festa, não. Foi por causa da falta, né? Da ausência do cantor Leonardo. Apesar ali da presença da Poliana, né, que é a avó paterna da menina, o que chamou atenção mesmo foi que o Leonardo não foi, né? Foi que o Leonardo não foi. O Leonardo nunca apareceu. O cantor, ele não apareceu no evento e, segundo uma fonte que estava na festa, o assunto virou o maior burburinho entre os convidados que estavam ali, né? Enquanto o evento acontecia, o sertanejo publicou nas redes sociais uma foto antiga segurando um drink ao som de Amanhã, música gravada por ele mesmo. O trecho escolhido dizia: amanhã eu não sei, né? Detalhe que foi interpretado por internautas como uma possível indireta em meia repercussão do sumiço, né? Nos bastidores, o desconforto da família com a Virgínia não seria novidade. Há tempos, né? Circulam comentários aí de que o Leonardo nunca aprovou totalmente a superexposição da intimidade familiar nas redes sociais, principalmente quando situações pessoais acabam virando conteúdo constante pra internet, né? Então, complicado.
8: Daqui a pouquinho tem mais. Vamos de música? Vamos tocar a música do Carlos Alexandre, que tá na sintonia no centro. Obrigado, Carlão. Tá aí o teu pedido, garoto.

0: mais músicas pra você, mais informações, esse é o nosso babado de fofocas. Daqui a pouquinho a dica da Gi.
1: Truquezinho sensacional pra fazer fritura sem sujar o teu fogão, sem espirrar gordura.
0: Vai vendo, dona Maria. Vamos de música.

0: muita música boa pra você na sua quinta-feira e muita informação também dos bastidores artísticos.
1: Tô agora no O Fuxico, né? E conhecido mundialmente pelos sucessos que dominaram os anos 2000, gente, minha época. Akon voltou aos holofotes, né? Após revelar detalhes inéditos sobre a sua vida amorosa. Aí, com 53 anos agora, o cantor, ele confirmou que mantém um relacionamento com várias esposas e explicou como organiza a dinâmica familiar pra evitar os conflitos, né? Durante participação no podcast We Need to Talk, o artista, ele preferiu não revelar quantas mulheres fazem parte da relação. Ainda assim, deixou claro que existem regras consideradas fundamentais dentro da convivência. Olha, vou deixar isso pra sua imaginação, né? Segundo o Akon, ele é o único homem autorizado a ter outros relacionamentos dentro da estrutura familiar. Além

0: Gente, das novas integrantes da família, né? Quantas mulheres estão nesse meio? Pra ele, a convivência exige maturidade, compreensão e comunicação constante entre todos os envolvidos, né? Com novas pessoas entrando na família, haverá novas atitudes, novas mentalidades, novos comportamentos. É o que disse o cantor, ressaltando que cabe à primeira esposa ajudar no equilíbrio da dinâmica familiar. Possível pra isso? Não.
1: Daqui a pouquinho tem mais.
2: Que bom que você tá curtindo a nossa rádio. Fica aí, eu volto já.
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0: você gostaria de saber?
1: Mas não tinha ninguém para explicar.
2: Você sabe o motivo das argolas olímpicas?
0: Não saia daí. Daqui a pouquinho, a resposta da pergunta do... 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

0: 17:35.
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2: Você sabe o motivo das argolas olímpicas?
1: Você sabia?
2: O símbolo político com as 5 argolas coloridas de tamanhos iguais representa os 5 continentes. Tal ícone simboliza a União Mundial para celebrar disputas esportivas em comum igualdade. Porém, a realidade não é essa. A prática esportiva está diretamente ligada ao padrão de vida dos praticantes. O Índice de Desenvolvimento Humano, EDH, dos 53 países africanos participantes em mais de um século de Olimpíadas, suas conquistas em medalhas totalizam apenas 277 medalhas. Número esse que representa mais ou menos a conquista de medalhas somente dos Estados Unidos nas 3 últimas Olimpíadas.
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3: Vamos lá, vamos seguindo o nosso programa. Eu quero mandar um alô aqui, um abraço pro Bruno que tá na sintonia, o Rafael também. Alô, Yuri, aquele abraço.
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3: E vamos de fofoca.
5: Ivete Sangalo celebrou 54 anos ontem, né, na última quarta-feira aí, dia 27 de maio, sob uma combinação astrológica considerada rara e poderosa. O céu do aniversário da artista, né, trouxe o sol alinhado a Urano e Gêmeos, justamente, né, o signo da cantora, indicando aí um período marcado por mudanças profundas, reinvenção e expansão são em diferentes áreas da vida, gente, né? Tem aí uma astrologia preveu uma virada aí na vida da cantora. Será que é isso mesmo? Parece que essa conjunção costuma representar ruptura de antigos padrões e abertura para novos caminhos, né? Esqueci o nome das pessoas que fazem adivinhações. Ah, esqueci o nome, gente. Me fugiu agora. Enfim, ela disse aí que o movimento ganha mais força porque ativa pontos importantes ligados à comunicação, criatividade e imagem pública, né? As pessoas nascidas aí nessa configuração carregam forte desejo de reconhecimento e costumam chamar atenção naturalmente. Além disso, tem perfil criativo, pensamento acelerado e grande capacidade de liderança. Ao mesmo tempo, valorizam muito a privacidade e não lidam bem com invasões na sua vida pessoal. Será que tá vindo mais coisa aí na vida da Bebeta? Vamos ver.
3: Daqui a pouquinho tem mais uma pra você. Vamos lá, a música não para.

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0: finais felizes e finais necessários, né, gente?
1: Mais músicas pra você, mais informações também. E dentro de mais alguns minutinhos tem a dica da Gi.
2: Isso aí, como fazer fritura sem espirrar no teu fogão.
1: Ô, Gi, manda um abraço aqui pra Maria Helena, tá mandando um beijão pra você.
2: Um beijo, Maria Helena.
1: Falou que adora suas dicas.
2: Ah, que delícia.
1: E que não vai perder hoje.
2: E eu adoro saber disso.
1: Vamos de música.

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1: Alpercata, obrigado Ateleia, alô Belo Oriente, obrigado pelos carinhos, obrigado pela sintonia.
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0: Aquela programação incrível que você gosta, que você adora, rola aqui no Babados e Fofocas. Hora da diquinha, vamos, Gi!
1: E vamos então pra nossa diquinha do dia, como fritar qualquer coisa sem sujar o teu fogão, porque essa é a minha dica favorita que eu trago aqui. Porque eu odeio um fogão todo respingado e sujo de gordura, gente. Acho que ninguém gosta, né? Pelo amor de Deus. O que você vai fazer? Coloca o óleo pra fritar na frigideira e acende o fogo. Vai adicionar uma colher de sopa de farinha de trigo. Não precisa ser muito cheia, tá? Mistura essa farinha de trigo com o óleo. Devido à alta temperatura, a mistura vai ganhar uma corzinha dourada. E esse é o ponto certo, tá? Coloca o seu bife, o seu peixe, ovo, enfim, pra fritar. Se for colocar uma maior quantidade de carne, é só repor a farinha de trigo e o óleo. Você vai ver a mágica acontecer. Zero gotinhas no teu fogão. Conta aí, testa. Testa e vem falar pra mim aqui no WhatsApp.
0: Boa! Eu acho que a Maria Helena marcou lá também.
1: Eu acho que todo mundo marcou essa, Fernando, porque todo mundo odeia aquela sujeira que faz quando frita bife, não é mesmo?
0: Ninguém merece. Valeu, Gi, até amanhã.
1: Valeu.
0: Não sai daí que tem muito mais músicas pra você aqui na Oriente FM.
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4: 17:51.
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6: O anjo do Senhor anunciou a Maria, e ela concebeu do Espírito Santo. Ave Maria, cheia de graça, o Senhor é convosco. Bendita sois vós entre as mulheres, e bendito é o fruto do vosso ventre, Jesus. Santa Maria, Mãe de Deus, rogai por nós, pecadores, agora e na hora de nossa morte. Amém. Rogai por nós, Santa Mãe de Deus, para que sejamos dignos das promessas de Cristo. Oremos. Infundi, Senhor, como vos pedimos, a vossa graça em nossas almas, para que nós, que pela anunciação do anjo, vimos ao conhecimento da encarnação de Jesus Cristo, vosso Filho, por sua paixão e morte, sejamos conduzidos à glória da ressurreição, pelo mesmo Cristo, Senhor nosso. Amém.
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0: 17:52. 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Parábola de hoje é a vaca no precipício. Dizem que um sábio caminhava com seu discípulo quando encontrou uma família muito pobre, vivendo em uma pequena casa, quase sem recursos. A única coisa que eles tinham era uma vaca, que dava um pouquinho de leite e que garantia a sobrevivência de todos. E ao sair dali, o sábio disse ao discípulo: empurre a vaca para o precipício. Aí o discípulo ficou assustado, mas obedeceu. Anos depois, voltou ao local e encontrou uma bela casa, plantação, fartura e uma família prosperando. Curioso, perguntou o que havia acontecido. O homem respondeu: nós tínhamos uma vaca, mas ela morreu. Ela acabou caindo no precipício numa noite, nós não vimos, eu acho que ela escorregou e lá ela se foi. E sem ela, nós fomos obrigados a buscar novas formas de viver. Plantamos, trabalhamos, vendemos, crescemos, tivemos que nos adaptar. A lição é simples: às vezes aquilo que parece nos sustentar é exatamente o que te impede de avançar. Então nem toda perda é destruição. Algumas perdas, elas são empurrões da vida para você descobrir a força que estava escondida dentro de você. 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
0: Música boa pra você é aqui na nossa programação.

0: uma atrás da outra, menos intervalos, mais música boa, muita informação do Brasil e do mundo, muitos alôs também. Vai mandando seu WhatsApp aí pra gente. Aqui você fica muito bem informado e ouvindo a melhor programação musical. E a música não para, vamos lá.
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1: Mais músicas e menos intervalos e mais informações e ablôs e abraços também que não pode faltar em nossa programação. Vamos registrando aqui a participação do Everton, a Nayane também tá junto com a gente, obrigado pelo carinho, a Flávia de Lourdes, alô Márcio Oliveira, aquele abraço também, Albertina, o Alisson tá junto com a gente também e a Maiara Santos também tá acompanhando o nosso programa aí, valeu, daqui a pouquinho a gente manda mais alô, tá?
2: Se foi mais uma sequência, não mude de sintonia porque eu volto já pra gente seguir com mais músicas pra você, peraí.
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0: 18h14. 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Mais músicas pra você, só aqui na nossa programação. E que bom que você tá acompanhando a gente, né? Vai mandando o teu WhatsApp aí, porque daqui a pouquinho vai rolar aquele alô bem bacana pra todo mundo. Aqui tem muita informação e muita música pra você. 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Respira fundo aí, curte o que vem agora, porque é só música boa.
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dia maravilhoso e que dia sensacional, porque você tá aí acompanhando a nossa programação. Nosso muito obrigado pela sua audiência. É muito bom saber que tem assim, ó, um monte de gente ouvindo a gente por toda a cidade. Obrigado pelo carinho, muito obrigado pela sua sintonia. Vamos nessa, a música não para.

0: você que tá acompanhando o nosso programa, se você não participou ainda, participe, fique à vontade. Quem tá com a gente aí na sintonia, deixa eu ver, a Lígia, Fernanda também, minha xará, o Ezequiel, o Diogo, Wesley Oliveira, obrigado pelo carinho, Brejolim também tá acompanhando a gente, valeu, a Karina Nunes, obrigado.
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Muito obrigado, gente! Obrigado pela presença, obrigado pela energia de vocês, obrigado pelo carinho. Obrigado por estar aqui com a gente em mais um dia especial, mais uma noite especial. Que Deus abençoe nossos fã-clubes, nossos amigos, nossos familiares. Muito obrigado por somar com a gente toda essa noite.

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0: E aí, tudo bem com você? Que bom ter sua companhia no Link. Já chegamos com aquela energia boa, sabe? Pra gente interagir, conversar e, claro, te deixar por dentro do que tá bombando no nosso mundo. Link. Olha só que interessante essa notícia que chegou por aqui, pra gente começar a nossa conversa. O apresentador do Globo Esporte, Alex Escobar, de 51 anos, passou por uma cirurgia nas cordas vocais, depois de um diagnóstico. E ele está super feliz, exaltando a fonoaudióloga que o acompanhou nesse processo de recuperação. Que bom que deu tudo certo, né? A voz é uma ferramenta tão importante, especialmente para quem trabalha com comunicação. Fica a torcida para que a recuperação seja 100% e ele volte logo logo com a voz tinindo nas telas. Eu fico por aqui nessa parte do programa, mas a companhia de vocês é sempre um presente. Obrigada por estarem conectados. A gente se encontra na próxima edição do Link. Um abraço e até lá.
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0: 18h39.
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2: A epidemia de ebola avança rapidamente na República Democrática do Congo em 2026, gerando aí grande preocupação internacional. Em 16 de maio, a Organização Mundial da Saúde declarou uma emergência de saúde pública de importância internacional devido a mais de 80 mortes e 246 casos suspeitos. Com a necessidade urgente de combate à infecção viral, o surto desafia a comunidade global ao ressaltar a importância de ações de saúde coordenadas e rápidas. Aqui no Brasil não há casos de ebola, mas a vigilância é essencial. A Sociedade Brasileira de Infectologia, o SBI, acompanha atentamente a declaração da Organização Mundial da Saúde. O surto no Congo simboliza uma crise de saúde global, com mais de 900 casos confirmados ou suspeitos na província de Ituri. A organização pede um cessar-fogo imediato na região conflituosa para poder facilitar a atuação das equipes de saúde. A coordenação internacional é vital para poder conter a transmissão do ebola e reforçar as estruturas de saúde pública municipal.
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Sensacional, tá vendo aí, né? Só musicão pra quem tá acompanhando a nossa programação nesse dia maravilhoso. Continue participando da nossa programação, porque daqui a pouquinho eu vou mandar aquele alô sensacional pra você. Vamos lá, a música continua.

Ah, essa é Oriente FM 106,5. Continue participando aí da nossa programação, ouvindo a gente também pela internet, né? E mandando o seu alô. Deixa eu registrar aqui a participação das pessoas aí, dos nossos ouvintes, do pessoal que acompanha a nossa programação na cidade de Itambacuri. Obrigado também, Itanhumi. Alô, Itueta.

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1: Mais alôs pra quem tá na sintonia da nossa programação. Meu amigo Nilo Amaral, aquele abraço pra você, o José também, a Patrícia, a Ângela. Alô, Márcio, aquele abraço, a Vanicinha. Alô, José Carneiro também, aquele abraço.
2: Obrigado pelas participações e também pela sua sintonia aqui na 106,5.
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